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0: 5h20.
1: Gente do céu, estamos fritos!
2: Uai, fritos por quê?
1: Porque o Johnny Peneira e seu bando vem vindo pra cá!
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6: 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Tá legal?
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6: Aí, engraçadinho. Morreu, fedeu.
7: 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E fala pro seu bando ficar bem quieto, senão eu atiro.
6: Ora, veja só. Quem é você, bicho?
7: Eu sou o delegado Amazonas Kid. E vou contar até três. 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
6: Vamos ver então quem é que pode mais, delegado. 1!

0: Amazonas Kid acabou com os bandidos.
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3: Eu matei.
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1: Nossa, o delegado amassou a tampa da panela.
3: Pessoal, ajude-me a enterrar os mortos.
0: 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Aí vem um bando de índios!
4: Quem ser delegado Amazonas Kid?
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4: 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Esse aí é meu irmão Pé Bichento.
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4: Pé Torto e Pé de Moleque. Mim mata você, delegado.

0: amarrados.
1: Aquela é a quadrilha do Pedro Jiboia. O delegado prendeu o bando todo. Enquanto tivermos por aqui o delegado Amazonas Kid, a lei e a ordem serão mantidas no povoado.
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2: Viva!
3: É isso aí, delegado!
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0: 5h33.
1: Eu gosto de viajar, mas já faz tempo que eu não viajo, porque eu não tenho dinheiro pra pagar o tal de pedágio.

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Muito bem, agora 6:10, está no ar o nosso Motivação para um Dia Melhor. O título da mensagem de hoje, A Jornada da Fé, Rumo ao Lar de Luz. Nós vamos meditar no livro de João, capítulo 14, versículos 2 e 3. Se você quiser acompanhar, abra a sua Bíblia. Esse versículo diz: Na casa de meu pai há muitas moradas. Se assim não fosse, eu vos teria dito, pois vou preparar-vos um lugar. E quando eu for e vos preparar lugar, voltarei e vos receberei para mim mesmo, para que onde eu estiver, estejais vos também comigo. Olha, querido amigo, querida amiga, essas palavras tocam fundo os nossos corações, pois a vida é, de fato, uma grande jornada. Assim como você, muitos de nós já percorremos estradas difíceis, enfrentamos vales sombrios e escalamos montanhas, onde o cansaço parecia nos vencer. Mas mesmo nesses momentos, há uma força que nos impulsiona a seguir em frente, uma esperança que brilha no horizonte. A Bíblia nos mostra que não estamos sozinhos nessa caminhada. Olha, pense em Jó, que perdeu tudo, mas não perdeu a fé, perseverando em meio à dor e ao questionamento, até que Deus restaurou a sua vida de forma abundante. Ou pense em José, que foi traído pelos irmãos, vendido como escravo e preso injustamente, mas nunca desistiu dos seus sonhos, pois sabia que Deus estava com ele e no tempo certo o elevou a uma posição de honra para salvar seu povo. Olha, eles, como muitos outros, nos ensinam que os vales e as montanhas fazem parte do plano de Deus para nos fortalecer e nos levar a um propósito maior. Cada passo que damos, cada desafio superado, nos aproxima de algo grandioso. Cada dia, estamos mais perto do nosso lar. Já podemos ver as luzes. Essas luzes que você vê é a promessa de um lar eterno, um lugar de paz e alegria sem fim, que Jesus mesmo foi preparar para cada um de nós. É a certeza de que, não importa quão longe ou árdua seja a nossa jornada, o destino final é a presença gloriosa do nosso Salvador. Não há nada comparável ao encontrar o nosso Jesus, ao nosso Salvador. Essa é a maior recompensa, ponto de chegada de toda a nossa fé e perseverança. A visão da sua face, o abraço eterno, a plenitude da alegria que só Ele pode nos oferecer. É por essa esperança que prosseguimos, sabendo que cada lágrima, cada esforço, cada oração tem um propósito divino. Ele nos espera de braços abertos, pronto para nos receber em seu reino de luz. Mais um pouquinho a caminhada, né? Mais um pouquinho adiante. E logo, logo nós estaremos frente a frente, face a face com o nosso Salvador. Sei que em breve, muito em breve, nós estaremos face a face e veremos Jesus novamente. Que essa certeza encha o seu coração de coragem e renove suas forças. Mantenha os olhos fixos na promessa, pois o Senhor é fiel. Ele é o Deus dos vales, das montanhas, e Ele está com você em cada passo do caminho, guiando-o para o lar celestial, onde não haverá mais dor nem pranto, mas a alegria eterna e a sua presença. Meu amigo, minha amiga, creia, o melhor ainda está por vir. Acredite nisso.
Agora são 6:15. Sérgio Saaz e a Thalita Dias vão cantar uma linda canção que se chama Encontrar Meu Jesus. E a gente vai meditar nessa letra maravilhosa. Eu desejo para você um dia abençoado, que nós possamos continuar prosseguindo. Deus é com você, Deus é com cada um de nós. Bom dia.

0: Mulher, bota Milionário Zé Rico aí, Milionário Zé Rico.
1: Acabou de tocar, meu querido. Milionário José Rico, não é isso, Rainha? É,
2: claro.
1: É, acabou de tocar. Agora são 6:21, 6:21 pra você, ó. Bom dia. Aquele abraço, obrigado pela sua audiência, sua companhia. Tá aí, já passamos, já tivemos aí a nossa motivação para um dia melhor, né? Obrigado, obrigado você que gosta aí das nossas mensagens. Um abraço pra você. Olha, esses dias eu não tô gravando aí a nossa motivação, viu? Tá sendo ao vivo, já já vamos organizar pra gente tá gravando novamente e postando aí no nos nossos grupos, né? Alvorecer no Coração Sertanejo, já já vamos colocar também aí no Galera da Animação e também, claro, compartilhando com quem pedir as mensagens aqui no nosso WhatsApp, não é isso? Bom, gente, agora deixa eu trazer mais recadinhos, mais mensagens. João Ivonaldo gravou áudio pra gente, né, João? Bom dia, meu querido.
3: Bom dia novamente, meu
1: bom
3: amigo
1: dia, Léo Vieira. Bom dia, bom dia.
3: Desejar uma excelente quarta-feira a todos os nossos ouvintes, isso. Em especial meu compadre Adalto Arantes. E também o Pedrão, lá em Porto Nacional.
1: Certo, meu
3: amigo,
1: querido.
3: O grande amigo Chicão do Detran.
1: Ô,
3: do
1: Chicão
3: tá
1: do Detran.
3: Cá, o casal Raiz, tá ligado também.
1: Maravilha.
3: E a minha princesa Sofia Lara.
1: E
3: bora pra cima, Léo Vieira, que quartou.
1: É isso aí, meu querido. Abração pra você. Bora, bora pra cima, quarta-feira, metadinha da semana, né, João? Obrigado, viu? Abração pra você, pra mamãe, dona Clarice. Pro meu amigo Serginho Brasil também, deve estar ouvindo a gente no Santa Fé 4, né? Obrigado pelo carinho da audiência e da companhia no Alvorecer feito pra você. Bora lá, deixa eu trazer mais recadinhos, mais mensagens. Minha amiga Elisângela, tudo bem, minha querida? Bom dia.
4: Bora, galera, começou o Alvorecer e hoje é quarta-feira, metadinha da semana.
1: Aí, assim que a gente gosta. Maravilha, obrigado Elisângela, um abraço querida, animação, né? Animação, pensamento positivo, alegria e bora pra cima, né Elisângela? Um abração, tá? Pra você, tudo de bom? Já tomou um cafezinho hoje? Já tomou? Aqui, ó, pra você, cafezinho Alvorecer, tá bom? Obrigado pela companhia, pela audiência. Marcos, tudo bem, meu querido? Bom dia.
5: Bom dia, bom dia, bom dia, meu amigo. Léo,
1: bom dia.
5: Quarto,
1: Léozão. Isso.
5: Alvorecer sertanejo no Cantar do Galo. Que eu marco a silêncio, toda bela vez, marco lapada, muita saúde, muita paz, muita luz, tá bom? É Deus no comando, amado Deus sobre todas as coisas e amar o próximo, como nós mesmos, né?
1: Verdade, meu querido,
5: saúde,
1: verdade.
5: Muita paz pra você aí, meu irmão. Olha aqui a música Tio Paladura, Cordão de Ouro. Cordão de Ouro, parece uma música romântica aí, tá bom?
1: Muita tá saúde. Bom, meu querido, combinado.
5: Deus no comando, esse aí.
1: Isso.
5: Eu peguei a oração nada assim, agora falta 20 minutos pra ser, vou esperar. Motivação pro dia melhor, pra adocicar os nossos corações aí, colocar nossas vidas mais na presença de Deus, né? Sempre na presença de Deus.
1: Verdade,
5: Deus no
1: verdade.
5: Comando. Tchau, tchau.
1: Valeu, valeu, Marcos. Um abraço, meu querido. Obrigado. Deus no comando sempre, né? Obrigado pelo carinho da audiência da companhia Marcos Guerra. Gente boa, gente finíssima. Quem mais aqui comigo? Deixa eu ver. Vilonei. Fala, Vilonei. Bom dia, meu querido.
6: Bom dia, bom dia, bom dia, meu amigo Léo Vieira. Levantei agora, Léo, tomei um café. Léo da Lua, minha bichinha. Maiara Gabriel. Carla Morena cuidando da bebê Serena. Deus me mata de férias. Pepe da de férias. Jota Júnior trabalhando. Conversei com o nome. E dá um alô pra todos aí da rádio e pra você, meu rei. Uma boa quarta-feira. Deus abençoe nós. Bota pra nós uma música de Barreiro. Devolvo meus passos.
1: Tudo bem. Valeu, meu querido. Abração. Tudo de bom. O Carlos Eduardo tá dizendo bom dia, meu amigo. Olha, que Deus abençoe o nosso dia. Se possível, toca Zezé de Camargo e Luciano, Irmão da Lua, Amigo das Estrelas. Vai pra você já já, tá bom, meu querido? Agora, 6:25, 6:25, vem aí as primeiras previsões para os signos. Tá na hora.
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8: Áries, de 21 de março a 20 de abril.
1: Olha, hoje você pode perceber quem realmente faz bem para a sua vida e quais planos ainda valem a pena, viu? Olha, também é um bom momento para pensar se seus objetivos combinam com as pessoas que estão ao seu lado, né? Estão aí ao seu lado, tá? Se for preciso, procure novas amizades e parcerias que tenham os mesmos sonhos e valores que você, tá bom? Atenção para os seus números da sorte hoje são 07, 18, número 31, e a cor para o dia de hoje é vermelho.
8: Atenção, Touro, de 21 de abril a 20 de maio.
1: Olha, hoje você pode seguir, né, uma boa notícia, pode surgir uma boa notícia ou uma ideia que vai deixar mais claro, né, o caminho da sua carreira, tá? Olha, ao mesmo tempo, não se esqueça de dar atenção à família e à sua casa. O segredo é crescer na vida sem deixar de lado quem sempre esteve com você, tá bom, Touro? Os números da sorte são 09, 22 e número 37 e a cor para o dia de hoje é verde.
8: E agora, os astros falam para você que é de Gêmeos, de 21 de maio a 20 de junho.
1: Atenção, Gêmeos, olha, hoje é um ótimo dia para aprender algo novo e enxergar a vida por outro ângulo, tá? Uma conversa, um curso ou até uma viagem pode abrir portas e mudar seus planos, tá? Não tenha medo de mudar de ideia, às vezes é isso que faz você crescer, tá bom? Os números da sorte para hoje são 05, 17, número 29 e a cor para hoje é amarelo.

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3: Muito bem, pessoal. Estamos de volta. Excelente manhã pra você. Bora, bora, bora, bora.

0: hora, gente, olha a hora. 6:33, 6:33. Já estamos de volta, esse é o seu programa Sempre Aqui.
1: Metade da semana, quarta-feira, oba!
0: É, metadinha da semana, quarta-feira, coisa boa. Dia 29, hein, gente? Dia 29, tem compromisso aí pro dia 29, então? Chegou o dia, viu? Chegou o dia, dia 29 julho 2026. Aliás, mêsão de agosto vem aí, né? Mêsão de agosto está chegando, que coisa boa, bom demais, né? Mais um mês que a gente está findando, mais um mês que Deus está nos abençoando, que seja mais um mês especial, um mês que está chegando aí, viu? Mês que está chegando, mêsão de agosto. Ó, 6:34, agora trazer mais uma informação. Vamos falar do sorgo, né, gente? O sorgo que deve continuar ganhando espaço nas lavouras do Tocantins, impulsionado pelo crescimento das exportações. Porém, a safra 2026 teve aí uma queda, né, na produtividade por causa aí do atraso do plantio e também da falta de chuvas durante o desenvolvimento da cultura. Olha, mesmo com a produção menor, a expectativa é de expansão, né, da área cultivada, que pode chegar a 200 mil hectares na próxima safra. A estiagem também reduziu a produção nacional do sorgo, né, segundo a consultoria Safras e Mercado, tá? Além disso, com a queda nos preços, né, o sorgo produzido aqui no Tocantins passou a fazer parte do programa de garantia de preços, né, para a agricultura familiar. Com isso, produtores que financiam a produção pelo Pronaf poderão receber descontos aí no pagamento da parcela quando o valor do mercado ficar abaixo do preço de garantia, tá? Olha que coisa boa, né? Coisa boa. Agora são 6:36, 6:36.
1: Eu já tomou o café.
0: Como é que é? Olha ela aí, gente, olha ela aí. Ela apareceu. Como é que é, Estelinha? Como é que é? Como é que é?
1: Ela já tomou um café.
0: Ó, vamos tomar um cafezinho. Bora, bora. Mais um cafezinho. Mais um golinho. Rapaz, eu vou sair daqui. com muito café na mente, né? Ai, ai, tem que tomar café com todo mundo, né? E aí eu não vou deixar o meu ouvinte tomar um café sozinho. Eu vou tomar junto, né? Tomar um cafezinho junto, então, ó. Tá aí, ó, pra todos que estão ouvindo, programa Alvorecer. Ó, não deixa de mandar mensagem, viu? Não deixe de mandar a sua mensagem. Eu tô esperando a sua participação também no nosso 63 99 15 62 34, viu? Valeriano, tudo bem, meu querido? Bom dia.
2: Bom dia, Laueira. Gostaria de ouvir uma música aí.
0: Qual é?
2: Com Milionário Zé Rico, Meu Mundo Vazio. E ofereço aqui pra minha esposa, Luzani, vai pra Dona Irani, Dona Rita de Castro, Dona Divina, na Chaca Recato do Passo, Dona Silva, Jane Silva, Isabel do Jaú, Sobe Décimo Alfino, Miguelão da Serança, Raul Mato, Casal Raiz, Silani, toda a galerinha da animação, Tiazzi, pra ninguém esquecer. Bom dia.
0: Muito bem, obrigado, meu querido, abração pra você, tudo de bom. Já toquei duas do Milionário José Rico, vamos ver se dá tempo de a gente tocar a sua também, tá bom? Mais um abração, obrigado, tudo de bom, felicidade sempre, obrigado pela audiência, pela companhia. Quem mais tá com a gente? Alô, alô, bom dia.
3: Bom dia, Léo Vieira.
0: Bom dia, bom dia, bom dia.
3: Aqui do Ferro Velho Rio Negro.
0: Quem é? Deixa eu ver aqui.
3: O Edson aqui do Ferro Velho Rio Negro.
0: Edson.
3: Bom dia pra vocês, todo mundo aí. Que Deus abençoe.
0: Amém, meu querido.
3: Todo mundo. E toca uma música boa pra nós aí, Fuscão Preto.
0: Fuscão Preto, olha aí. Muito bem, valeu, um abração, viu? Edson, lá do Ferro Velho, né? Obrigado, Edson, um abração pra você, tudo de bom. E já vão organizar a sua moda também aqui no programa, valeu? Abração. Negão do Leite Derramado, bom dia, querido.
4: Bom dia, Léo Vieira, agradecer a Deus pela quarta-feira maravilhosa, mandar um bom dia pra todos que estiver ligado vendo seu programa agora, a audiência é grande, estado do Tocantins, mandar um bom dia pro Marco Lapada, pedão de Porto Nacional. Perona tá internado ainda, tava hospitalizado?
0: Ainda tá, já
4: tiver,
0: tá saindo.
4: Se tiver melhor pra ele, Deus abençoe a vida dele, vai dar tudo certo.
0: Amém,
4: Marcelena,
0: querida.
4: Marcelena, Tião Venâncio, todo mundo estiver ligado, sente abraçado, um bom dia, um abraço pra todos aí. Manda pra nós aí um alqueirão de saudade, Rio Negro, Solimões. Vou mandar um bom dia geral, meu amigo. Fica com Deus e abençoa nós todos, meus amigos.
0: Valeu. Tá aí o Negão do Leite Derramado. Gente boa, gente finíssima. Obrigado, querido. Boa quarta-feira pra você também. Tudo de bom, tá? Mais um áudio. Manuel, fala, meu querido. Bom dia.
5: Meu amigo Davi.
0: Bom dia.
5: Pastor, quarta-feira, meu irmão. Bora, bora. Hoje é quarta-feira, vamos que vamos. Peço que toque uma música, meu amigo, pra nós ouvir. A Taída Alexandre, Laço Aberto, meu amigo. Bom dia, bom dia.
0: Valeu, valeu, Manuel. Um abração, querido, pra você também. Tudo de bom. Obrigado pela companhia, pela audiência. Laço Aberto, a Taída Alexandre. Vai pra você já já na sequência, tá bom? Agora são 6:39, 6:39.

0: Alô, alô, você que é de Câncer, de 21 de junho a 21 de julho.
1: Muito bem, atenção, Câncer, olha, hoje é dia de deixar para trás o que já não faz bem. Mudanças podem acontecer na vida financeira, olha, nos relacionamentos ou também na forma de enxergar a si mesmo, tá? Olha, confie mais no seu valor e não dependa da aprovação dos outros. Quando você acredita em si, tudo fica mais fácil, viu, canceriano? Canceriana, os números da sorte para hoje são 0821 e número 36. E a cor para hoje é branco.
0: Atenção, leoninos! Chegou a hora do seu horóscopo, de 22 de julho a 22 de agosto.
1: Olha, hoje os relacionamentos ganham destaque, viu? É um bom momento para fortalecer laços, resolver mal-entendidos e entender que uma boa parceria acontece quando os dois têm espaço para crescer. Olha, brilhe, mas também valorize quem caminha ao seu lado, tá bom, Leão? Os números da sorte para o dia de hoje são 11, 24 e número 39, e a cor para hoje é dourado.
0: Atenção, virginiano e virginiana, de 23 de agosto a 22 de setembro.
1: Olha, hoje é um bom dia para cuidar mais de você. Preste atenção na sua rotina, no trabalho e na saúde também. Olha, pequenas mudanças nos seus hábitos podem trazer mais disposição, equilíbrio e bons resultados daqui para frente, tá bom? Os números da sorte para hoje são 06, 19 e 34, e a cor para o dia de hoje é verde claro.

0: Zezé de Camargo e Luciano no programa Alvorecer. Coisa boa, hein? Gostou, Letisgo? Ou não?
1: Não, rapaz, ah. Do jeito aí você machuca os corações apaixonados do Brasil.
0: É, meu amigo. Essa aí, o coraçãozinho tem que estar firme, viu, pra ouvir. Zezé de Camargo e Luciano, irmão da Lua, amigo das estrelas. Essa você ouviu aqui no programa Alvorecer. Aliás, essa daí é a original, né, Rainha?
2: É.
0: A original, a do Zezé também ficou boa, né? Ficou boa, apesar do Zezé não tá com aquela voz toda mais, né? É, o Zezé não tá mais com aquela voz toda, mas ficou legal, gostei da regravação e dessa música, viu? Agora são 6:48, 6:48. Deixa eu falar com o Baixinho das Redes. Alô, Baixinho, bom dia, querido.
3: Bom dia, meu amigo Leveira.
0: Bom dia, meu querido.
3: Baixinho das Redes. Leveira, mandar um alô pra toda a galera da animação, pra
0: manda,
3: toda a galera
0: à vontade.
3: Que tá curtindo esse lindo, maravilhoso programa.
0: Isso.
3: Que é o Alvorecer, o programa que mexe com você.
0: Maravilha.
3: Mandar um alô pro meu amigo Tarcílio, meu amigo Ribulício, meu amigo Ribulício. Zé da Jumenta, Mauro
0: maravilha,
3: da Comunidade São
0: aí.
3: Pedro. O Dudé.
0: Dudé.
3: É Carlão Bonitão da região.
0: Isso.
3: A galera toda que tá curtindo o programa. Minha amiga Jane Silva, Sussu, Jojo, Madalena, Ivonete. A todas as pessoas que tá curtindo esse lindo programa. Minha amiga Ivonete lá em Paraíso. Estamos todos curtindo o programa Alvorecer. O programa
0: muita
3: que
0: gente,
3: mexe com
0: né?
3: você. Leve só com aquela cantiga para nós.
0: Qual é?
3: Aquela cantiga Degrau de Escada.
0: Um
3: vou
0: degrau
3: oferecer para todo solteirão e solteirona do grupo Galera da Animação.
0: Ah, tem uns solteirões lá, é?
3: Tamo junto, Léo Vieira, baixinho da rede, Léo Vieira.
0: Valeu, um abração, tchau, obrigado, meu querido.
4: Tchau,
0: ô, baixinho, me explica esse negócio aí, rapaz, tem uns solteirões lá no grupo, é? Solteirões e solteironas? Ah, rapaz, viu, Dona Maria? Tava sabendo não, Dona Maria.
4: O quê? Não acredito.
0: Tem a galera solteira lá, né? Galera solteira, rapaz. Ô, Marcelina, bom dia, minha amiga.
5: Bom dia com alegria, Leozinho Vieira. Amanheceu quarta-feira boa, que Deus abençoe nosso dia, Leozinho Vieira.
0: Amém, minha querida, amém.
5: Tô ouvindo, tô ligada no seu programa.
0: Obrigado, viu?
5: Tô ligada nas risadas, na oração, no
0: isso.
5: povo que participa, que é bom demais.
0: Com certeza,
5: eu vou
0: verdade.
5: Pedir moda, vou pedir,
0: qual é?
5: Ó.
0: Fala aí.
5: Daniel, não.
0: Ah.
5: Eu acho que João Paulo e Daniel, malícia de mulher.
0: Malícia
5: manda
0: de mulher.
5: Manda pra todo mundo que tá ouvindo você, o pessoal nas fazendas, tirando leite, o bom que tá dormindo, bar d'água mesmo ao levantar.
0: Isso, verdade.
5: Tá tomando café. Vou mandar pra você também, pra com a Rita, é minha Ferreira.
0: Maravilha.
5: Velozão, Palmeiras perdeu, Velozão.
0: É, Palmeiras até que enfim perdeu uma, né?
5: Como é que tá o seu Corinthians?
0: Coringão tá bem, tá bem.
5: Acabou a seleção, agora bora
0: pro jogando bem.
5: Time, né?
0: Isso.
5: Tô ouvindo, tô ligada e ó, cheiriquinho.
0: Obrigado, querida,
5: bom
0: pra
5: dia,
0: você também. Tudo de bom, tá? Felicidades aí, nossa amiga Marcelina, direto de Uberlândia, Minas Gerais, né, gente? Ó, 6:51, 6:51, vou trazer mais uma mensagem aqui, quem é que vai falar comigo? Alô, alô, bom dia.
6: Alô, Vieira.
0: Opa.
6: Vice-prefeito Pedro Andrade Nova Corra.
0: Ô, meu querido, como é que tá?
6: Queria pedir uma moda aí, rapaz.
0: Qual é?
6: Oferecer pro meu sogro lá na fazenda Pai e Filho, no Cocal.
0: Fazenda Pai e Filho.
6: Rosone.
0: Legal.
6: Tamo
0: qual
6: aqui,
0: é?
6: Ligado, no Josemar aqui, na fazenda Cedo.
0: Ô, maravilha, amigo? Meu querido,
6: bota
0: beleza.
6: Aí, oferece aí pro Chico Tanga.
0: Chico Tanga.
6: André Andrade, passa no sininho.
0: Aí, modão, vai já, tá bom, meu querido? Obrigado, tudo de bom, seja muito bem-vindo ao programa Alvorecer também. 6:52, tá chegando moda, bora.
7: Léo Vieira.
0: Fala, velhinho.
7: Após bote uma moda assim dolorida pra nós aí, bote aí.
0: Olha aí, ó, Gilberto e Gilmar, buscam preto.

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2: Tudo bem, tudo certo, pessoal. Estamos de volta.

0: seguinte, olha a hora. 7:06, 7:06. Estamos de volta com o nosso programa Alvorecer, sempre aqui.
1: O top.
0: Estamos de volta no nosso programa Alvorecer, acordando o Brasil, né? Acordando todo mundo. Obrigado pela sua audiência e a sua companhia. E aí, já mandou sua mensagem? Se não mandou, manda 63, é o nosso DDD 99156234. Anotou aí? 63 é o nosso DDD 99156234. É isso, Rainha?
2: É. Claro.
0: Muito bem, é só mandar mensagem e aguardar, viu? Aguarda aí que nós vamos chegar na sua mensagem também, com certeza, tá bom? Muito bem, deixa eu falar com quem aqui, Johnny Dias, Johnny Dias. Bom dia, meu amigo.
3: Quero desejar uma ótima quarta-feira, Lindomar Cocino, Dona Maria José.
0: Maravilha.
3: Estão todos, Fazenda Paraíso.
0: Fazenda Paraíso.
3: Rio Sono.
0: Isso, na lida, né?
3: Lindomar Cocino, aquele abraço, Dona Maria
0: José. Certo.
3: Está cuidando do café. Um ótimo dia e muita saúde. Deus é bom.
0: Amém, meu
3: valeu,
0: querido.
3: Valeu, Leandro.
0: Valeu, valeu, Johnny. Abração, meu querido. Tudo de bom. Recadinho do Leandro, é ele que tá falando aqui, mandou isso por escrito, né? Tá dizendo bom dia, Léo Vieira, sou Leandro Carvalho. Olha, gostaria de pedir uma moda, Porteira Velha com Lourenço e Lorival. Quero oferecer pro meu primo, Sargento Carvalho, pra Evinha Ferreira, Márcia Helena, toda a galera do grupo Alvorecer no Coração Sertanejo. Valeu, Leandro, seja bem-vindo, viu, meu querido? Deixa eu agendar seu nome aqui, né?

0: Bom dia, meu querido.
1: Oi, Léo Ribeiro. Bom dia, bom dia, bom,
0: bom dia.
1: Programa Maurício aí, programa feito pra você.
0: Isso.
1: Tô por cá, tá ruim pra falar que eu tô dentro do hospital, tá?
0: Tá no hospital?
1: Tô aqui. Mandar um alô pra todo mundo que tá ligado, ligado. Elias Baiano, Pezão, Samuel. É, Domingo Fubuia, Domingo Balfado, pessoal lá de Mateiros, pessoal lá dos Mangos, pessoal lá do assentamento Flor da Serra, assentamento Corpo Fundo, município do Mão do Carmo, Zé Maria, Brenda e Dona Luzia, pra todo mundo que tá ligado, ligado, ligado no programa. Perdão de puto, bora, Lazinha, tô ligado. Essa quarta-feira.
0: Valeu, bom, Pedrão, um abraço, meu querido. Um abração pra você, viu?
1: E tudo de bom. Galera da animação, todo mundo.
0: Galera, galera da animação, todo mundo. Valeu, Pedro. Um abração. Pedrão de Porto Nacional. Tá internado, mas tá ouvindo a gente. Tá ouvindo o programa. Obrigado, Pedro. Melhor.

0: tá, meu querido? Tudo de bom pra você. Deus no comando, Deus no controle, pensamento positivo e, claro, muita, muita fé em Deus, tá bom, meu querido? Felicidades. Areli também tá com a gente, tá dizendo bom dia, Léo, bom dia pra Areli, tá ouvindo a gente em Novo Acordo, né? Obrigado pela companhia. Deixa eu falar com meu amigo Dudé também. Dudé, tudo bem, querido? Bom dia.
1: Fala, Léo Vieira, bom dia.
0: Opa, bom dia, meu querido. Alô, Dudé.
1: Como você tá, meu amigo?
0: Tudo na paz, meu querido.
1: Quero pedir aí com o Leandro e o Leonardo, cheiro da maçã.
0: Cheiro da maçã.
1: Dá um alô aí pro Mauro da Orine 4. Dá um alô pro Ribuliço, tá ouvindo, Chicão do Detran.
0: Isso.
1: Botar a Cilinha lá da 2.
0: Maravilha.
1: Mandar um alô aí pra Nalvinha da Orine 3.
0: Isso.
1: Carlão, Domingão. E o Guiozinho também lá no Morro da Aranha.
0: Certo.
1: Falou, Leozinho, com Deus.
0: Valeu, meu querido. Super abraço pra você, Dudé. Obrigado. E a moda já tá na sequência, viu? Deixa eu ver o que a Ivanilde Lobo tá aprontando. Já mandou um vídeo, ó. Menino, velho, olha aí o fogo.
2: No fogo.
0: Aham.
2: Já.
0: Legal.
2: Já pra quando eu chegar do trabalho fazer o almoço.
0: Certo. Tudo bem.
2: Estamos por aqui, já tomando café.
0: Ó, oh, coisa boa, hein?
2: De madruga, Juraci já tirando leite. Minha rosa na gaiola, porque.
0: Ah.
2: Juraci vai sair, vai catar milho e ele acompanha.
0: Ah, então, ele acompanha,
2: dia,
0: né?
2: Bom dia com Jesus, meu amigo.
0: Amém, minha querida. Bom dia.
2: Aqui, não, viu? Estamos com saudade de
0: vocês. Ô, oh, já já estamos por aí, viu? Já já estamos por aí, minha querida. Um abração pra você, tudo de bom. Obrigado, minha amiga Ivanilde Lobo. Gente, a panela dela já tá no fogo, né? O feijão que ela falou. E agora pensa no fogo, viu, Dona Maria?
3: O quê?
0: É, o fogo lá tá, rapaz do céu. Se não, aí se não cozinhar em 20 minutos, eu duvido, viu? Duvido. Com fogo desse aí, rapaz, é 20 minutos esse feijão tá cozinhado, já tá cozido, né? Já, já 20 minutinhos, o feijão tá prontinho, rapaz. Mas é fogo, viu, gente? Fogo é pra valer aí no fogão, fogãozinho caipira da minha amiga Ivanilde Lobo, lá na Grota d'Água. Um abração, minha querida, pra você, pro Juraci, que já tirou leite, eu tenho certeza disso, já tirou leite, um abração pra ele também. O louro que tá na gaiola não pode sair, né? Um abração pra vocês aí, tudo de bom. Obrigado pela audiência, pela companhia, já já estamos por aí, tá bom? Ô, Nalvinha, tudo bem, minha amiga? Bom dia. Bom dia.
4: E aí, Leozinho, tudo bem,
0: minha querida,
4: com você,
0: tudo na paz.
4: Meu amiguinho?
0: Tudo
4: boa
0: bem.
4: Boa quarta-feira, bom trabalho, Deus te abençoe, Deus te dê paz,
0: amém,
4: saúde,
0: amém.
4: Felicidade, muita felicidade, meu amiguinho.
0: Obrigado,
4: Deus
0: querida,
4: te abençoe.
0: Para todos nós, para todos
4: Leozinho,
0: nós. Oi.
4: Manda um café aí da Mariazinha.
0: Cafezinho?
4: Pra mim, né?
0: Aqui,
4: por
0: ó.
4: Favor, o cafezinho aí, dela é muito bom. Ofereço para ela mesmo, para você, para todos os seus ouvintes. E que Deus te dê saúde e muita felicidade. Tá,
0: amém,
4: Leozinho?
0: Minha querida, amém. Obrigado,
4: Leozinho,
0: viu?
4: Se você não rodou Alain e Aladinho, dois passarinhos, você roda pra mim, por favor.
0: Tá bom,
4: ofereço
0: combinado,
4: essa galera
0: viu?
4: Todinha aí que te escuta desde 5 da manhã.
0: Isso.
4: Tá
0: ok, minha querida?
4: Falou, amiguinho, fui. Obrigada,
0: valeu,
4: meu
0: valeu, valeu.
4: Obrigada, obrigada, meu amiguinho.
0: Eu que agradeço, minha querida. Felicidades, tá bom? Nalvinha do Aureni 3. Olha, gente, agora são 7:12, 7:12. Agora sim, vamos cantar parabéns aos aniversariantes do dia. Olha, hoje nós estamos vivendo uma quarta-feira, metadinha da semana, dia 29 de julho de 2026, não é isso? Hoje é Dia Internacional do Tigre, sabia? Dia Internacional do Tigre, é isso mesmo. Hoje também é dia da identificação, hoje também é dia da lasanha, tá, gente? Olha, os nascidos no dia 29 de julho pertencem ao signo de Leão. Eles se destacam por sua inteligência, forte vida social e carisma natural. Olha aí, falando um pouquinho sobre a sua personalidade, você que nasceu no dia 29 de julho. E agora nós vamos para o Facebook, Léo Vieira. Vamos para a página Alvorecer também. E claro, os famosos que hoje estão soprando velinhas nessa data especial. Para você, meu amigo, para você, minha amiga, ó. Felicidades e parabéns! Ó, quem tá aniversariando hoje, a Eva Lima, tá aniversariando, parabéns pra ela. A Eva Rodrigues também está aniversariando nessa data. Felicidades. Célia Lourenço, também aniversariante do dia de hoje. Parabéns, muitos anos de vida. Juarez Alves também está aniversariando nessa data. Parabéns, viu? Eide Cardoso, parabéns, felicidades. Hudson Jorge também é aniversariante do dia de hoje. Parabéns. Ainda a nossa querida colega de trabalho, gente boa, gente finíssima, a minha querida amiga Monique Lemos, gente. Hoje é aniversário da Monique. Monique Lemos, muitos anos de vida, muita saúde, trabalha aqui na nossa redação. Jornalista, né? Jornalista Monique Lemos. Tá bom, Monique? Um abração do Léo e de toda a família Unitins pra você nessa data especial. Tá bom, minha querida? Olha, gente, hoje os famosos que estão aniversariando, a atriz brasileira Carmen Lu de Mendonça, atriz brasileira. O jornalista e narrador esportivo Théo José também está aniversariando hoje, parabéns para ele. A atriz Drica Moraes também está aniversariando hoje, felicidades. Cantor e ator Marcelo Augusto também está aniversariando hoje, parabéns para ele. A cantora e advogada Vanessa Rangel também é aniversariante do dia de hoje. O locutor esportivo e jornalista Everaldo Marques, né, o EV, aniversariando, parabéns para ele, felicidades. O jornalista, apresentador de televisão, Tiago Oliveira, também está aniversariando hoje. A atriz e cantora, a Jennifer Nascimento, também está aniversariando nessa data. E ainda a dançarina e a atriz Yasmin Santana, parabéns, viu? Muitos anos de vida, saúde e paz a todos os aniversariantes do dia. E você que está me ouvindo agora, não teve o seu nome mencionado, mas que hoje é o seu aniversário, receba o nosso abraço e parabéns!

Muito bem, muitos anos de vida, muita saúde, muita paz a todos os aniversariantes do dia de hoje, tá bom? Que Papai do Céu abençoe e repita essa data por muitos e muitos e muitos anos. Felicidades, parabéns! Agora tem moda boa, Chico Rei, Paraná. Opa, segura essa moda que eu quero ver, meu Brasil, meu Brasil. Um degrau na escada.

0: Vamos lá então para nossa curiosidade de hoje, gente. Vamos falar aí de um. Vamos falar de um avião aí que acabou de bater um recorde. Pois é, o trajeto de 23 mil quilômetros, viu? O avião projetado para fazer a rota comercial mais longa do mundo bateu um recorde nesta terça-feira, dia 24, ao completar um voo direto de 24 horas e 24 minutos, né? Informou aí a fabricante europeia Airbus, tá? Olha, segundo a companhia, o A350-1000ULR fez um trajeto de 23 mil quilômetros entre a Austrália e a França, né? A aeronave cruzou 3 continentes, 2 oceanos e acompanhou também o nascer, aliás, né, do pôr do sol 2 vezes, né? Brincadeira não, viu? O Airbus tem um acordo para vender 12 unidades do A350-1000ULR para a companhia aérea australiana a Qantas, né, que será capaz de fazer voos sem parada entre Austrália e destinos, né? Por exemplo, como Reino Unido e também os Estados Unidos, né? Brincadeira não, viu, meu querido? Olha, o voo comercial mais longo em operação neste momento é ali entre Singapura, né, e Nova York, com aproximadamente 15 mil quilômetros, tá? E mais 18 horas, que dá mais de 18 horas de duração. Agora esse voo veio aí para bater o recorde, né? É 24 horas esse voo, tá fazendo 24 horas sem parar, viu, gente? Sem parar, 24 horas é um dia inteiro voando, tá? É um dia inteiro voando, não é brincadeira não, tá? Então tá aí o novo modelo A350-1000ULR, tá? Da Airbus, tá fazendo batendo esse recorde aí. Bateu agora, terça-feira, dia 24. Não é brincadeira não, meu compadre, é voo pra danar. Passar o dia todo dentro do avião, viu, dona Maria?
1: O quê? Não acredito.
0: Curiosidades. Ai, gente, coisa boa, é música boa no nosso programa. Alvorecer, João Paulo e Daniel. Essa aqui é boa, você gosta, hein, rainha?
2: É. Claro.
0: Então bora ouvir Malícia de Mulher. É.

0: meu Deus do céu, que moda chonada demais aqui na programação do nosso Alvorecer Sensacional. João Paulo e Daniel, 7:26, 7:26. Deixa eu trazer mais mensagens aqui, mais recadinhos, né? Deixa eu ver quem vai falar. José Milton, é ele? Bom dia, bom dia, bom dia, bom dia, bom dia.
1: Bom dia, meu filho.
0: Opa!
1: Do José Milton, de três.
0: E aí, José Milton, como é que tá, meu querido?
1: Tem um modão aí de viola aí de...
0: De quem? De
1: Chico Rei Paraná aqui, pra Deus aí que já tá dormindo.
0: Ó, Chico acordar. Rei Paraná, muito bem. Valeu, meu querido. Já acabei de tocar uma do Chico Rei Paraná, viu? Obrigado, um abração pra vocês aí, tudo de bom. Obrigado pelo carinho da audiência e da companhia também no programa Alvorecer. Aquele abraço pra todos aí acompanhando a nossa Unitins, a mais ouvida do Tocantins. Felicidades aí, tudo de bom, tá, meu querido? Quem mais? Quem mais? Quem mais? Mensagem de áudio, Daniel Barbosa, aí aqui no áudio,
2: bom dia. Bom dia,
0: dia,
2: bom dia,
0: meu bom dia. Aô, meu querido, como é que
2: Daniel
0: tá?
2: Daniel Barbosa.
0: Daniel Barbosa.
2: Na fazenda Babilônia.
0: Tá na fazenda Babilônia?
2: Olha aí. Pra nós aí, meu irmão. Então,
0: pronto, tamo, meu querido.
2: Estamos sempre aqui ouvindo.
0: Obrigado, viu? Abração pra vocês aí, todo mundo.
2: Beleza.
0: Beleza, Daniel.
2: Ah. Aí nunca manda uma música pra nós aí.
0: Qual é?
2: Qualquer um.
0: Qualquer uma?
2: Sertaneio.
0: Aô, pra tu só o que
2: na
0: tem, viu?
2: Escuta da programação da Unitins FM.
0: Maravilha. Obrigado, Daniel.
2: Um ótimo dia, meu irmão.
0: Valeu. Felicidades aí pra vocês. Tudo de bom. Obrigado pelo carinho da audiência e da companhia também no programa Alvorecer. Bora lá, gente. Previsões agora são pra Libra, Escorpião e Sagitário. Tá na hora.
3: Libra, os astros falam com você, de 23 de setembro a 22 de outubro.
0: Muito bem, atenção Libra, olha, hoje é um ótimo dia para mostrar o seu talento e acreditar mais em você, viu? Um projeto, um romance ou algo importante na família pode começar a dar resultados. Olha, não tente agradar todo mundo. Quando você é o verdadeiro, quando você é verdadeiro consigo mesmo, as pessoas certas se aproximam, tá? Os números da sorte para hoje são 10, 23 e número 41 e a sua cor é rosa.
3: E agora, as previsões para o Escorpião, de 23 de outubro a 21 de novembro.
0: Atenção, Escorpião, olha, hoje é um bom momento para cuidar da família e da sua paz interior. Assuntos antigos podem voltar para serem resolvidos de vez, tá? Talvez será preciso equilibrar a vida pessoal com o trabalho. Quando sua base estiver firme, será muito mais fácil conquistar os seus objetivos, tá, Escorpião? Os números da sorte para hoje são 04, 16 e número 32 e a cor para hoje é vinho.
3: Alô, alô, Sagitário, de 22 de novembro a 21 de dezembro.
0: Olha, hoje uma conversa ou uma notícia pode mudar aí a sua forma como você vê a situação, tá? É um ótimo dia também para aprender, trocar ideias e ouvir opiniões diferentes. Fique atento porque uma simples conversa pode abrir aí uma grande oportunidade, tá bom? Os números da sorte para hoje são 12, 25 e número 38 e a cor é azul.

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5: Tudo bem, tudo certo, pessoal, estamos de volta.

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1: Olha a hora, gente, olha a hora. Agora são 7:37, 7:37.
2: Ai, gente, esse programa Alvorecer com o Léo Vieira tem uma satisfação, sim. Traz você como ouvinte, obrigado.
1: É isso aí, bora agradecer, agradecer os melhores ouvintes do mundo. Manda um abraço pra minha amiga Rosinha, Rosinha, Rosinha, tá dizendo bom dia, Léo Vieira, amei a mensagem de hoje, viu, Léo? Manda pra mim, tá? Tenha um bom dia pra minha amiga Rosinha. Rosinha, eu vou ficar te devendo que hoje eu não gravei a mensagem, fizemos ao vivo, né? É, aliás, a gente sempre faz ao vivo, a gente dá um jeitinho de gravar, mas hoje eu não consegui gravar, tá bom? Não consegui gravar a mensagem de hoje, em breve a gente vai estar voltando a gravar o nosso momento, aliás, o nosso motivação para um dia melhor e também o momento de fé, tá bom? Quem mais aqui? Antônia Borges está dizendo, bom dia meu amigo Léo Vieira, Antônia Borges, Chácara Coração de Ouro, ligada na programação, um grande abraço para você, para minha mãe, Carmina Borges, para Perpétua na Fazenda Cabeceira Verde, para o meu amigo Gildo em Pugmil, também para os ouvintes, né? Tudo de bom para você, Léo. Obrigado, minha querida. Que Deus continue abençoando a nós todos, né? Dando muita saúde e sabedoria. Eu e o meu esposo Vanderli, é isso aí, muito bem. Abração para você, Antônio. Abração para o Vanderli. Obrigado pela companhia aqui no programa Alvorecer também. Tudo de bom para vocês aí, tá bom? Obrigado pela audiência, pela companhia. A Adelaide Oliveira, bom dia, bom dia, bom dia para Adelaide Oliveira. Gente boa, gente finíssima, mandou só um bom dia pra gente aqui. Deixa eu falar com a Ivonete. Ivonete, bom dia.
3: Bom dia, que Deus abençoe.
1: Bom dia, minha amiga.
3: Ótimo dia, abençoado para você com toda a família.
1: Amém, amém, minha amiga.
3: Toda essa nação forrozeira. Isso. Quero mandar um alô pra Amigos Sem Fronteira, as meninas do Amigos Sem Fronteira. A caravana da terceira idade também, viver com alegria,
1: legal,
3: que Deus abençoe essa turma animada.
1: Isso.
3: Eita, Léo, essa música aí, Fuscão Preto, é boa demais, senhor. Casa de Carne Danada, seu Branco, Mardona Helena,
1: isso.
3: Seu S, todo mundo, Negão do Boteco, minha netinha Alice, minha mãe Carmelita, Raimunda do Bolo, Zé do Arão, seu Francisco, Madonna Maria, seu Raimundo, Mardona Nazaré, Neto Mais Rosinete, o Thomas Iracemas, seu Raimundo também na Vila Grotinha, todo mundo, tamo junto, Léo, partiu.
1: Um abraço, minha querida, bom trabalho, uma quarta-feira produtiva aí no seu trabalho, viu? Tudo de bom, obrigado nossa amiga Ivonete, Boteco do Negão, William Santana também tá com a gente, bom dia, bom dia.
4: Bom dia, Léo Vieira.
1: Bom dia, meu amigo.
4: Olá, William.
1: Ô, William.
4: Porto Nacional.
1: Porto Nacional, muito bem.
4: Eu uma música aí com Rick Renner.
1: Qual é?
4: Volta de Vagalumes.
1: Volta de Vagalumes.
4: Ela aí pra Luiz Corró, lá no São Francisco, município de Ipueira. Minha mãe Naísa, minha irmã Adriana, Francis Lei.
1: Maravilha, meu querido.
4: Rosa e Ju, debaixo dos pés de manga no Imperial.
1: Legal.
4: Tá meu irmão Amauri lá no Radiador Tocantins.
1: Valeu, valeu, valeu. Quem mais?
4: Para Eliseu.
1: Eliseu.
4: E para todos os ouvintes aí da Unitins FM.
1: Olha aí. Valeu, um abraço, William. Tudo de bom, querido. Felicidades, tá bom? Gente, olha, o governo do Tocantins suspendeu as autorizações para queimada controlada em todo o estado entre 27 de julho e 31 de outubro, né? Devido ao alto risco de incêndios durante o período de estiagem. A medida anunciada pelo Naturatins foi tomada por causa das altas temperaturas, né? Da baixa umidade do ar e também da vegetação seca, condições que favorecem a propagação de fogo, né? Olha, o objetivo é evitar que queimadas autorizadas saiam do controle e provoquem grandes incêndios. O alerta também atinge o setor rural, né? Muitos produtores já estão colhendo milho durante a noite para reduzir o risco de incêndios causados por máquinas agrícolas. Até o dia 22 de julho, o Tocantins já havia registrado mais de 3.300 focos de incêndios só neste ano, viu? As autoridades orientam que a população evite qualquer prática que possa provocar queimadas durante esse período crítico, tá bom, gente? Então, fico alerta para toda a população e também aos produtores rurais, tá bom? Combinado? Agora, 7:42, 7:42. Deixa eu trazer mais algumas mensagens aqui rapidinho, deixa eu ver quem vai falar comigo. A Maria Nogueira tá dizendo bom dia, Léo Vieira, Deus abençoe sempre, bom dia, minha amiga Maria Nogueira, tudo de bom pra você, minha querida. Felicidades, tá bom? Sulani, é você, Sussu? Deixa eu ver.
5: Bom dia, Leozinho.
1: É ela.
5: Bora,
1: minha amiga. Abração pra você, Sulani, abração pro Jojo, casal raiz, no Refúgio do Amor, gente, que legal. José Nilson, ele tá dizendo bom dia, Léo, bom dia, amigo. Olha, me passa aí o número do grupo pra mim entrar nesse grupo aí também, viu? Sou ouvinte do seu programa, do PP, do rádio também, José Nilson. Valeu, meu querido. Abração, viu? Vou passar você pra nossa amiga Marcelina, pra ela te colocar aí no grupo. Combinado? Valeu, um abração, tudo de bom.
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0: Muito bem, tá aí Leandro e Leonardo, cheiro da maçã, isso é boa, programa Alvorecer, é só modão, né, Rainha?
1: É, claro.
0: Só coisa boa, gente, ó, 7:46, 7:46, quem vem? É ele, Luiz Carlos Lula, bora lá então, Lula, por favor, meu querido, as informações do esporte desta quarta-feira, aliás, tem rodada do Brasileirão, hein, Lula? Bom dia, meu querido, boa quarta-feira pra você.
2: Alô, Léo Vieira, bom dia. Bom dia para todos ligados na Unitins FM, programa Alvorecer, feito para você. Estamos chegando para falar de esportes. E para começar, vamos de Brasileirão Série A, 21ª rodada. Hoje, a bola rola para Internacional e Flamengo, Mirassol e Remo, Fluminense e Bahia e Vitória e Palmeiras. Amanhã, Corinthians e Atlético Paranaense e Coritiba e Cruzeiro. Léo Vieira, a temporada de praias teve mais um fim de semana marcado por grande movimentação às margens do Lago de Palmas, com torneios e esportes de areia. As novidades se concentraram nas praias da Graciosa, Arnos e Buritis, no último sábado e domingo. Uma das principais atrações foi a Copa Tocantins de Big Soccer, realizada na Praia das Arnos. Os jogos tiveram a participação de 16 equipes e a competição entregou R$ 6.000 em premiações aos vencedores na noite de domingo. Mais esportes do programa Esporte Mais. Luiz Carlos Lula para Unitins FM, sempre com você.
0: Obrigado, meu querido, pelas informações do esporte, Luiz Carlos Lula, 7:48. Vem aí as últimas previsões para os signos, tá na hora, hein?
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4: Alô, você que é de Capricórnio, de 22 de dezembro a 20 de janeiro.
0: Muito bem, atenção, olha, hoje é um bom dia para organizar a vida financeira e valorizar seus talentos, tá? Você pode perceber onde vale a pena investir seu tempo e a sua energia. Olha, lembre-se, o primeiro passo para conquistar o sucesso é reconhecer o seu próprio valor, tá? Os números da sorte para hoje são 03, 15, número 30 e a cor para hoje é marrom.
4: Atenção, aquariano e aquariana, de 21 de janeiro a 19 de fevereiro.
0: Olha, hoje é um dia importante para olhar para você e perceber o quanto mudou, tá? É hora de deixar para trás hábitos, ideias ou situações que já não fazem mais sentido para você. Olha, confie na nova fase que está começando e siga em frente com coragem, tá bom? Os números da sorte para hoje, anota aí, são 13, 27, número 40 e a sua cor para hoje é roxo.
4: Atenção, você que é de peixes, de 20 de fevereiro a 20 de março.
0: Atenção, peixes, olha, hoje é um dia para ouvir mais a sua intuição. Respostas podem surgir no silêncio, em um sonho ou também uma lembrança importante. Olha, deixe para trás o que já não faz bem e abra espaço para uma nova fase mais leve e tranquila, tá bom, peixes? Os números da sorte são 02, 14, número 35 e a cor para hoje é lilás.

0: É, o programa já tá acabando.
1: Tá acabando, meu amigo.
0: Vai dar tchau pra nós.
1: Vou dar tchau sim.
0: Ô, é difícil.
1: É, meu amigo, no finalzinho, nosso programa Alvorecer. Gente, só dá tempo de mandar um alô rapidinho, viu? Quero mandar bom dia especial pro Jonathan, na Barra do Aroeira, mandou áudio pra gente, não dá tempo de colocar. Mais um abração, obrigado pela companhia, pela audiência. Quem mais? Thales, quem foi aqui do WhatsApp do Thales, alguém que mandou áudio aqui pra gente, até coloquei o áudio aqui, não lembro mais quem foi, o Edson, né? Edson Thales, é isso mesmo, né? Edson Thales, tá aqui, ó, no carrão, tá ouvindo a gente, nos dando a carona. Obrigado, meu querido, abraço, viu? Tudo de bom pra você, felicidades. A Daluz tá dizendo bom dia a todos. Obrigado, Daluz, um abração, minha querida. Bom dia pra você também, obrigado pela companhia, pela audiência no programa Alvorecer. O meu amigo Adelino, rapaz, olha, o homem tá de plantão hoje, Adelino, tá de plantão hoje, tá de plantão? Como é que é? Ô, oh, meu querido, bom dia.
2: Manda um alôzão aí.
1: Ô, Adelinão.
2: Da Guarda Municipal de Manucá.
1: Guarda Municipal trabalhando, hein?
2: Aqui, deslocando aqui pra uma missão, meu irmão.
1: Ô, oh, muito bem.
2: É nós e tamo junto.
1: É isso aí. Parabéns.
2: Valeu, um abraço, fica com Deus.
1: Valeu, boa missão, viu, meu querido? Boa missão pra você e pra toda a Guarda Municipal de Monte do Carmo aí. Felicidade, felicidades, tudo de bom. Ô, oh, quem mais? Quem mais? O meu amigo Pedrão já coloquei o áudio dele. A Rosa tá aqui com a gente também. Um abração pra Rosa. Obrigado pelo carinho da audiência, da companhia. Minha amiga Nazaré do Aureni 3 também tá com a gente, abração para ela. A Cristiane, um abração para Cristiane, mandou um áudio inclusive grande, não dá tempo nem de colocar, viu, Cristiane? Mais um abraço. A Lindalva também mandou áudio, não dá tempo da gente colocar, mais abração para ela também. Uma ótima quarta-feira. Quem mais? Júnior tá dizendo bom dia, Júnior, um abração para você. Tudo de bom, obrigado pela companhia. Felicidades aí, tudo de bom. Quem mais? A Linda Matos tá dizendo aqui, acorda Brasil, o Alvorecer chegou com quem? Com quem? Com o Léo Vieira, muito bem. É, Léo Vieira, bom dia, olha, que o nosso dia seja lindo e abençoado por Deus. Linda Matos e o Milton, né, o esposo dela, o Milton, a turminha, né, o neto Heitor, os sobrinhos, a Ana Luísa e o Arthur Luiz e também o Samuel, também o Vinícius, né, estão por lá, estamos na chácara Três Corações, ligadinhos no Alvorecer, feito pra você. Tchau, obrigado, valeu, turminha, abração, Linda Matos, obrigado, querido, ó.
3: Tchau, obrigado.
1: Abração pra você e pra toda essa galerinha ouvindo o programa Alvorecer, tudo de bom, tá? Rodrigo Aires também tá com a gente, chegou aqui no finalzinho, mandou uma mensagem pra gente, ouvir. É, Rodrigo Aires, cadê aqui a mensagem dele? Tá dizendo bom dia, Léo, tamo juntos, valeu, meu querido, abraço, tudo de bom, viu? Tamo juntos, felicidades aí, tudo de bom. Tem Luiz Carlos Bordoni hoje, gente? Tem Luiz Carlos Bordoni? Parece que não tem o Bordoni, deixa eu ver, parece que não tem, né? Parece que nós não temos, deixa eu ver aqui o Vieira, cadê Vieira? Vieira de Melo, mandou hoje o Bordoni ou não mandou? Não, mandou ontem, né? Vou colocar de novo então, pra gente finalizar o programa. Vamos lá, tá na hora.
4: Olha, do mesmo modo como visualiza o seu celular aí, passe a fazê-lo com o celular que existe dentro de você. Dê uma espiadinha lá. Veja se os seus atos são postagens positivas ou negativas. E guarde só boas mensagens, as boas imagens também e os melhores vídeos do seu dia a dia. As ruins, lixeira. Aí não se esqueça das duas ligações diárias obrigatórias. Uma para você, com pensamentos positivos, e outra para Deus, pedindo bênção e proteção. E que o seu dia seja bem bom.
1: Aí, mais uma bela mensagem dele, Luiz Carlos Bordoni, no finalzinho do nosso programa Alvorecer, feito para você. Bora, tá na hora, né? Tá na hora, gente, tá na hora. São 7:58, 2 minutinhos só faltando para 8 horas da manhã, tá na hora do Léo Vieira dizer bye bye, tô indo nessa, vem aí o Azevedão. Azevedo Júnior vem aí, show da manhã, viu, gente? Show da manhã. Abração para todo mundo, obrigado pela companhia, pela audiência. Amanhã nos falamos novamente, né? Às 5 da matina, é isso, Rainha?
5: É claro.
1: Ó, 5 da manhã, estamos de volta, então, na sua quinta-feira. Valeu, Rick e Renê! Tchau, meu Brasil! Até amanhã!

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2: Pesquisa desenvolvida a partir do trabalho de uma ex-aluna do curso de enfermagem da Unitins em Augustinópolis recebeu conhecimento da Sociedade Brasileira de Cardiologia. O estudo foi publicado num periódico científico da entidade e selecionado entre os artigos destaques da semana. Reconhecimento concedido a pesquisas consideradas relevantes para o avanço da produção científica na área cardiovascular. O artigo investigou os fatores associados à hipertensão arterial em pessoas idosas e o estudo teve origem durante a graduação da pesquisadora com

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0: Obrigado, Diego. Vitor Hugo.
1: Obrigado, Bruno e Marrone, por aceitar o convite e cantar essa moda linda com a gente.
2: Alô, meninos. Sucesso pra vocês.
1: Ô, moçada.
3: Obrigado a vocês, viu?
4: Muito obrigado. 8:13.

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2: Uma pesquisa desenvolvida no interior do Tocantins acaba de alcançar reconhecimento internacional. O professor Leonardo Matheus Barnabé Batista, do curso de Direito da Universidade Estadual do Tocantins, em Indianópolis, foi contemplado com o prêmio SSN, um importante auxílio internacional concedido por uma das mais respeitadas redes acadêmicas do mundo, dedicadas aos estudos sobre vigilância, privacidade, tecnologia e sociedade. Este é um reconhecimento internacional importante para uma pesquisa desenvolvida no interior do Tocantins, demonstrando que temas produzidos na nossa região têm relevância para os debates globais. A pesquisa pretende investigar como a produção de informações, o uso de tecnologias, estatísticas e dados territoriais influenciam formas de monitoramento, controle e gestão das populações indígenas por parte do Estado.
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2: 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Nem

0: A rainha,
1: Marília Mendonça.
2: 9h54.
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4: Pra mim?

0: Hoje vai, Rafael.
1: Gustavo Lima.
0: Quem gostou, bota a mão pra cima e faz barulho. Tamo junto. Obrigado. Muito sucesso pra vocês, viu, meninos? Valeu, Goiânia. Tchau, galera. Valeu. Gustavo
2: Lima. O volume no máximo. Ah!

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0: Sonzão, hein? Conferimos Rick Ré, né? Eu mereço. Lá atrás, Gustavo Mioto, Ana Castela, Princesa, quando são 11h32 aqui, ó. Não perde a hora, 11h32 pra você que tá fazendo almoço, daqui a pouquinho indo pra casa almoçar também, ou no restaurante, você que tá aí circulando, cuidando da vida. Pois é, resolvendo os B.O.s, ouvindo a Unitiz FM, ótima manhã, tudo de bom pra você que tá chegando na capital, indo pro interior, tá indo pra fazenda, tá aí no campo, circulando, ouvindo a gente. Bom dia pras minhas amigas que estão fazendo almoço, ligado na Rádio 91. Fica comigo. Muito mais. Volto já.
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2: A proposta que estabelece novas medidas de proteção para motoristas de aplicativos também garante ao motorista o direito de recusar ou cancelar corridas sem punições quando houver risco comprovado à sua segurança ou ao seu patrimônio. Além disso, o texto prevê campanhas educativas, canais específicos de atendimento e treinamento de agentes públicos para lidar com ocorrências envolvendo o setor. As empresas que descumprirem as regras poderão receber advertências ou multas entre R$1.000 e R$10.000 por infração. Apesar da aprovação na Comissão de Segurança Pública, a proposta ainda será analisada pelas comissões de Finanças e Tributação e de Constituição e Justiça. Para virar lei, também precisará ser aprovada pela Câmara e pelo Senado.
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Por aqui o seu amigo de plantão, fazendo festa no seu rádio na boa manhã de quarta-feira. Todo mundo agora pagodeando com o Grupo Chocolate Turma do Pagode. Pra todas as Virgínias ligadinhas aí. Ô, Virgínia, alô!

Oritins, agora são 11:42.

0: Minha bicicleta, Bibi, minha bicicleta, não é brinquedo não, Zé Neto Cristiano. De 2019, esse hit aí, quando são 11h50, 10 faltando pra meio-dia, aqui na Super Manhã de Alegria, de Amizade, no seu rádio, no nosso show da manhã. Gente, chegando ao finalzinho, ah, mas estava tão bom. Seguinte, amanhã tem mais, né? Amanhã tem mais, a partir de 8 horas, o nosso encontro aqui nas manhãs. Tá bom? Vem aí a Hora da Notícia com Carla Morena e Maiara Abreu, e você continuando na sua rádio favorita. Vou deixar as últimas aí, né? Tem a Vini Vim de João Gomes, a Luana Prado, Jorge Matheus, e você continua na boa, tá bom? Se cuida, saúde e paz, o resto a gente corre atrás, até amanhã.
1: Ave Nevine, em Sobral.

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3: Entrou em vigor as novas regras do programa Brasil Soberano. 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

0: boa tarde, muito boa tarde para você que está do outro lado do rádio, para você que está aí ligadinho, meu ouvinte querido, minha ouvinte maravilhosa, tudo em ordem por aí?
1: Aqui tá tudo em ordem.
0: Ah, então pronto, que coisa boa, com muita alegria a gente começa agora o nosso Hora da Notícia. Isso! Não tem como dar errado com a alegria
2: não,
0: dessa.
2: Aí tá certo.
0: É, hoje é quarta-feira.
3: Hoje é
0: não.
3: Hoje é quinta.
0: Nem quinta, meu bichinho. Hoje é quarta-feira, né? Como eu estava falando e você me interrompeu aí. É metade da semana, é dia 29 de julho de 2026 e chega agora, ó, meio-dia e 10 aqui na sua Unitins FM, o nosso programa Hora da Notícia. É aquela hora para você ficar antenada com o que está acontecendo no Tocantins, bem informado. É aquela hora de você ganhar aquele chamego. Tá aí, até agora aí ninguém te deu nem um abraço, nem um cheiro no cangote. Pois pronto, é agora que você vai ganhar, bem aqui neste programa. Eu sou a Carla Morena, te faço companhia sempre de segunda a sexta, nesse horáriozinho de meio-dia a uma, com muita alegria, com muito carinho, com muito amor por você que tá aí do outro lado do rádio. Ah, Carla, mas você nem me conhece. Conheço? Ô, se conheço, eu sei que você está aí, que você escolhe a Unitins FM, que você tem a gente como uma companhia no seu dia a dia. Onde você estiver, tem gente que começa ouvindo a gente no rádio em casa, aí entra no carro ou no ônibus, né? Já leva a gente ali junto na carona. Onde você vai, chega no trabalho, liga ali o celular. Então, onde você vai, você sempre está levando a gente. E isso deixa a gente muito feliz. Por isso que a gente fala que a gente está aqui sempre com você, tá bom? Então, vamos que vamos. É junto, né? Que é bom. Vamos juntinhos, falando em juntinho. Eu não estou sozinha, além de você que está aí do outro lado do rádio. Tem também minha companheira de todos os dias aqui do Hora da Notícia. É a outra banda deste programa. De vez em quando ela me abandona. De vez em quando eu abandono. Às vezes nós duas tiramos aí uns dias, né? Mas estamos aqui sempre juntas para fazer do seu dia um dia melhor, se possível, né? Minha companheira de todos os dias, bem-vinda, dona Mayara Abreu, ao nosso programa. Tudo bem com você? Boa tarde.
4: O quê? Não acredito. Boa tarde para você.
2: O quê? Não
4: Boa
2: acredito.
4: Tarde para os nossos ouvintes. Não, eu não largo você aqui jamais. Isso
0: amanhã
4: aí é
0: mesmo
4: muito...
0: você
4: Meu
0: vai me largar.
4: Deus. Meu Pensei Deus. Que era só as comadres que eram fofoqueiras aqui no programa, gente.
2: Só besteira.
4: Não, mas agora você vai explicar aí o que aconteceu. O que foi? Que eu não vou vir amanhã.
0: Amanhã e depois, tá só eu aqui e você do outro lado do rádio. Dona Mayara Abreu estará...
4: Pra praia?
0: Não.
4: Ah, pro forró?
0: Não.
4: Trabalhando?
0: Viajando pro Nordeste?
4: Isso.
0: Não. Dona Mayara Abreu estará num treinamento para servidores aí, né? O meu não é agora,
4: aí,
0: é depois.
4: E por que a Carla não vai?
0: Porque o meu é outro dia.
4: Porque a Carla é nossa chefa, gente.
0: O meu é outro dia, né? Mas o da Mayara Abreu e de vários servidores técnicos administrativos aqui da Unitins... Será nesta quinta e sexta-feira, dois dias de imersão, de conhecimento, né, de treinamento aí importante que a Unitins realiza para que os seus servidores

0: estejam sempre muito bem aptos a atender a população, a fazer o serviço que a gente presta para a comunidade. Então, é um treinamento muito importante. Alô, Marcela Pinheiro! Alô, Djavan!
1: Que estão correndo aí, estão fazendo uma meia maratona.
0: Organizando, né? Alô, nosso querido reitor Augusto Rezende, que também organiza, né, junto à nossa vice-reitora, Darlene Teixeira Castro, que organiza todo este treinamento, que é de muita importância para os nossos servidores. Então, amanhã, quinta e sexta, Maiara estará o dia inteiro em imersão nesse treinamento, né?
1: Ele, tá vendo, técnicos. Bruno? Boca grande.
0: Na segunda e na terça e na quarta, que foi ontem e hoje, é a vez do treinamento dos professores da Unitins, que é a nossa semana integrada, que inclusive está com transmissão ao vivo aí para o canal da Unitins no YouTube. Você pode ir lá conferir. É um treinamento para todos os professores aí da Unitins. E amanhã e depois será aí para os nossos técnicos administrativos.
1: E aí, complementando o que você falou, assim, às vezes você começa ali no carro, né, no trabalho, onde você estiver, você tá... Ó, no cemitério também nós temos audiência, gente. Nós temos uma audiência topada. Nós temos audiência também, sabe onde? Enquanto você tá ali internado.
0: É, mas o cemitério é o povo que trabalha
1: não,
0: lá?
1: Não, são as pessoas que trabalham lá, que fazem a parte...
0: Aí acaba que todo mundo escuta.
1: Não, todo mundo não, eu tô fora. E aí, Carla, nós temos também aquele pessoal que às vezes tá ali internado, ou algum motivo tá no hospital, não? Fala assim, não, vou deixar de ouvir a rádio não, porque eles me fazem companhia.
0: É, que é o nosso amigo Pedrão, por exemplo,
1: tá
0: né?
1: Do HGP
0: quem
1: lá.
0: Mais? O comércio sempre ouvindo, os trabalhadores aí nos postos de combustíveis, no aterro sanitário, as comunidades quilombolas,
1: são
0: os
1: vários,
0: projetos de assentamento.
1: Hein? É porque esses falam mais.
0: Chácaras, fazendas, né? São aí muitos locais, o pessoal ouvindo a gente, o pessoal ouvindo na cidade, dentro dos veículos, os nossos amigos que estão trabalhando sempre aí no transporte.
1: Tapetão Preto,
0: o pessoal aí nos ônibus, né? Nos ônibus aí dentro da cidade, o pessoal que atendem por aplicativo de transporte, os motoristas aí de APP, o pessoal também, mototáxi, coloca lá no mototáxi o radinho, ou ouve ali pelo fonezinho,
1: nas
0: né?
1: Nas igrejas também, que o Padre Ney acabou de mandar
0: na
1: aqui,
0: igreja,
1: ó,
0: né? Padre
1: vocês,
0: Ney tá ligado,
1: na estrada.
0: Nas estradas aí, ó, ê, Padre José Ney, vão com Deus, né? Esse aí não tem erro, não. Eu acho bom quando eu entro no avião e tem um padre. Aí eu falo, pronto. Tá tudo certo, né?
1: Acontece bastante.
0: Pronto, e também nossos amigos taxistas aí, trabalhando e sempre nos ouvindo.
1: E pra você que tá aí só no balanço da rede, alô, Kelly, cadê você? Tá no balanço
0: tá sumida,
1: da rede,
0: né?
1: Tá
0: que ele foi visitar aí a família e eu não sei se já voltou. Nossos amigos também aí, que sempre estão transportando combustível, água, o pessoal sempre ouvindo a gente também aí no Tapetão Preto, tá bom?
1: Vamos nessa então, que nós temos um programa completo para cada um de vocês. Daqui a pouco tem o Cheiro no Cangote, que é o momento que a gente vai fazer a resenha com vocês, tá? Lembrando que a prioridade não é tocar uma música, não, você fica quieto que ninguém...
0: Deixa ela explicar, menino, por que que a prioridade não é tocar música, Maria?
1: Padre Ney, o senhor pode passar aqui quando estiver voltando dessa
0: viagem?
1: Padre
0: Ney, leva esse menino aqui pra passar um dia com
1: o senhor. Isso, ele é comportadinho, assim.
0: Vê se o senhor bota ele lá no serviço na igreja, coroinha, organiza o menino, pro menino virar gente, que tá difícil.
1: Tá meio difícil, ele fica interrompendo, assim. A pessoa tá no meio da missa lá, o padre, olha, em nome do pai, ele, rapaz. Não, não acredito não, menino, fica calado. Mas é isso, ó, a prioridade é falar com você, saber como é que você tá, matar a saudade, compartilhar um pouquinho do nosso almoço. Isso, comadre, dá certo, tá bom?
0: Então vamos que vamos para as primeiras informações. Ah, menina,
1: 9915.
0: Tem a pegadinha do dia, o ditado, né?
1: 9915.
0: 6234.
1: Pronto.
0: Ai, vai lá no nosso WhatsApp, se você tiver aí salvo o nosso contato, vai lá no nosso status, que não é só de Léo Vieira que vive aí o status do Unitins FM, né?
1: Quem estiver
0: acabamos
1: com
0: de colocar uma fotinha nossa lá, hoje estamos aí esportivas, né? De tênisinho branco.
1: É,
0: vai
1: verdade.
0: Lá pra você ver a gente, tá bom?
1: Tá bom, então. Vamos nessa, trazendo as principais informações.
0: Do dia de hoje, né? Isso aí, meio-dia 17, é pra lá que a gente vai.
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0: Muito bem, dona Maiara Abreu. E a gente começa, gente, trazendo informação pra você que, igual eu, tem aí um pouquinho de dinheiro aí no FGTS ainda na conta. Você rapou o seu?
1: Não.
0: Tá lá.
1: Não sei, não olhei. Não olhei.
0: Pra você que tem um saldozinho aí, né, de FGTS, que é o Fundo de Garantia de Tempo de Serviço aí do Trabalhador, se você tiver, você pode ser um dos 138 milhões de trabalhadores que vão receber um dinheirinho aí.
1: Tô pesquisando agora.
0: São os lucros do FGTS, né? Tá entrando no aplicativo aí, minha bichinha?
1: Vou pesquisar depois que terminar
0: pronto,
1: o programa.
0: Pronto, é, gente, ó, 138 milhões de trabalhadores em todo o país vão receber aí o valor de 13 bilhões de reais, claro que não é 13 para cada um, né? Esse valor todo rateado entre os 138 milhões, que são os lucros do FGTS. Mas a Mayara vai explicar direitinho, mas por que esse dinheiro, de onde veio isso, quanto foi arrecadado e por quê, até quando?
1: Sim.
0: Como, quando, por quê? Conte tudo para nós.
1: Pois é, Carla, o Conselho Curador do Fundo de Garantia do Tempo de Serviço, o famoso FGTS, aprovou ontem a distribuição de mais de 13 bilhões de reais a nós, trabalhadores, valores que são referentes aí ao resultado positivo que foi obtido pelo fundo em 2025. Esse valor, ele corresponde a 89% do lucro de 14 bilhões e, ao todo, cerca de 138 milhões de trabalhadores e trabalhadoras serão beneficiados com esse repasse. Segundo a proposta aprovada, esse crédito ele é feito de forma proporcional ao saldo que existia aí em cada conta vinculada em 31 de dezembro de 2025. Então, o que você tinha na sua conta no dia 31 de dezembro vai ser calculado de forma proporcional. Se você tinha R$2,00, é em cima desses R$2,00.
0: Daqui um pouquinho.
1: É, mas... se tinha R$2,000, aí você vai melhorar um pouquinho.
0: Rapaz, é mesmo,
1: pois
0: minha
1: é.
0: Jovem.
1: E aí, os recursos, eles serão creditados já nas contas que estão vinculadas ao FGTS. Normalmente está ali a Caixa, né? A conta da Caixa, quem tem, já está vinculada ali a essa conta do FGTS até o dia 31 de agosto, segundo aí prevê a legislação. Terão direito, então, ao recebimento os trabalhadores que possuíam, gente, algum saldo positivo em contas do fundo em 31 de dezembro de 2025, incluindo as contas ativas
0: e inativas, tá? Mesmo que a sua esteja inativa, mas ela tinha um saldozinho lá no ano passado, dia 31 de dezembro, pronto, você vai receber alguma coisinha lá. E Carla, como que eu faço, meu Deus, para ver meu FGTS, para ver se eu tenho algum dinheiro lá que eu não sei, como é que eu faço para ver? Baixa o app aí do FGTS, vai lá, né, na App Store, com muito cuidado, cuidado, né, para baixar o app certinho, que é do FGTS, e aí ele vai pedir ali, se você não tiver cadastro, não lembrar mais assim, ele vai pedir para você fazer ali o cadastro, a biometria, aquela coisa toda, né?
1: Sim.
0: Aquela coisa, aproxime a foto.
1: Aproxime,
0: afaste
1: segurando
0: do seu rosto, e assim vai, né? E aí você vai ver lá direitinho, é bom todo trabalhador que já trabalhou por carteira assinada, ou que tem aí o FGTS, algum saldozinho, tem um aplicativo para ficar sempre de olho nisso aí, tá bom?
1: Tá bom.
0: Boa dica, Mayara, gostei. Gostei
1: quem
0: do
1: gostou
0: assunto.
1: Foi eu, que depois é que eu já vou caçar o aplicativo.
0: Quer mais uma dica boa?
1: Quero.
0: É aqui nesse programa, é o programa das dicas. Ó, gente, a Viviane Goulart chega agora, nossa repórter e jornalista, trazendo informações, estamos no ano eleitoral, e vamos saber como vai funcionar a biometria nas eleições de 2026. Tá com o dedo pronto, Mayara, para poder
1: menina,
0: colocar lá na hora
1: de votar? Menina, eu sei que vai demorar um pouquinho mais, porque são muitos candidatos que a gente tem que escolher esse ano, né? Então, eu tô preparada já.
0: E olha, o Tocantins foi um dos poucos estados, foi um dos primeiros estados a implantar a maior parte dos seus eleitores, né, a garantir e registrar a biometria da maior parte dos seus eleitores, incluindo comunidades indígenas e quilombolas. Então, Tocantins é um exemplo em relação à justiça eleitoral aí para vários estados brasileiros. E nós vamos saber, então, esses detalhes sobre como vai funcionar essa biometria agora com a Viviane Goulart. Boa tarde, Viviane.
1: Viviane, boa tarde.
3: Boa tarde, Carla, Mayara e ouvintes do Hora da Notícia. Esse ano tem eleição e a biometria será usada mais uma vez para votação. Essa tecnologia estará disponível em todas as sessões eleitorais do país para evitar fraudes e garantir a segurança do pleito. Mas apesar dessa requisição, essa biometria ela não é obrigatória para exercer o direito ao voto, tá? Se o seu título tiver regular, o eleitor, então, ele pode votar mesmo sem ter realizado esse cadastro. Neste caso, será exigido o documento de identificação com foto para acesso à urna. Em 2008, a Justiça Eleitoral começou a utilizar os dados da impressão digital para identificar os votantes. A medida, ela foi adotada para aumentar a segurança das eleições e para evitar que uma pessoa possa votar no lugar da outra. Com o cruzamento de informações, o Tribunal Superior Eleitoral ainda pode detectar eleitores com registros duplicados no cadastro eleitoral. Lembrando que quem ainda não cadastrou a sua biometria já não pode mais fazer para as eleições deste ano, porque o prazo terminou em maio, né? Mas o TSE orienta o cidadão a comparecer à Justiça Eleitoral depois do pleito para realizar o seu cadastro. Viviane Goulart para a Unitins FM.
0: Obrigada, Viviane Goulart, pelas informações. E olha, a gente já volta falando aqui de um assunto muito legal para o pessoal aí da região do Jalapão. Alô, Jalapão, que nos
1: galera
0: ouve.
1: Galera Jalapoeira.
0: É, o pessoal nos ouve aí pela Dunas FM, que é nossa parceira.
1: Sim.
0: Alô, Adriel Summers, Bacabal,
1: aproveitar,
0: JP.
1: Aproveitar, Carla, e mandar um cheiro pro nosso amigo Josias José. Lembra que ele falou para nós?
0: Está lá no Jalapão, né? Ouvindo
1: ele
0: todo
1: tá ouvindo,
0: dia.
1: Na Fazenda Baixa Boa. A região do Jalapão. Então,
0: olha,
1: nós temos
0: aí
1: mais um ouvinte lá também.
0: Muito bem,
1: recado.
0: Pessoal do Jalapão ouvindo a gente. Essa aqui é pra vocês. Vai ter um festival gastronômico aí. Tu sabia?
1: Quando?
0: Um festival não, um concurso gastronômico. É, gente, olha, a culinária típica do Tocantins vai ocupar lugar de destaque na programação do Rally dos Sertões deste ano, com o apoio aí dos Sertões Petrobras e das prefeituras de Porto Nacional e Mateiros. O Sebrae Tocantins vai realizar concurso gastronômico Sabores dos Sertões para fortalecer os pequenos negócios, ampliar a visibilidade aí desses destinos turísticos e também valorizar a identidade culinária dessas cidades que integram o percurso de uma das maiores competições off-road das Américas. O concurso será em Mateiros no dia 25 de agosto e em Porto Nacional no dia 26 de agosto, nas mesmas datas em que o Rally vai passar por essas duas cidades. Aí no concurso vai reunir aí, né, na disputa, restaurantes, cozinheiros, empreendedores e outros profissionais da alimentação também, que poderão apresentar receitas que mostrem um pouco da identidade de cada cidade, como os ingredientes, as técnicas e principalmente as tradições que atravessam aí as gerações. As inscrições vão acontecer previamente, né? Então o pessoal da cidade que tiver aí vai ser informado, vai ser avisado, fique ligado, tá? Para participar. As inscrições terão um número limitado de participantes. Em Porto Nacional, o concurso oferecerá 20 vagas e em Mateiros são 10 vagas. Então, já estou ansiosa aqui, Sebrae Tocantins, para saber aí o resultado deste concurso, quais são os pratos, o que que resolveram inventar.
1: Sebrae,
0: aí,
1: se vocês estiverem precisando assim de um jurado, né,
0: para comer e provar, aí você diz assim, mas vocês são do ramo da alimentação? Não, porém, desde os 2 anos de idade a gente come fruto do cerrado.
1: Se soltar a gente na, de comer.
0: Soltar a gente no cerrado, a gente volta com pelo menos uns 4 frutas diferentes.
1: Não sendo piqui, eu
0: piqui
1: vou também.
0: Também
1: não,
0: é.
1: O piqui, a casa experimenta o meu
0: você
1: e o dela.
0: Você pode não comer, mas você acha, não acha?
1: Acho, não, então, na hora.
0: É buscadora.
1: E água também, eu acho. É só pra caçar um dos buritis.
0: É buriti, é. Onde tiver buriti.
1: Pede buriti.
0: Tá certo.
1: Então eu gostei, Carla, bastante, porque tem aí a opção do restaurante, que pode,
0: sim,
1: se inscrever, e do chefe também.
0: Do cozinheiro,
1: né? Cozinheiro,
0: aquela
1: tá
0: pessoa
1: ali
0: que cozinha sempre, aquela pessoa que é empreendedora, faz aquele pastelzinho lá.
1: Não tem um restaurante,
0: lá,
1: mas tem ali
0: faz
1: os dotes.
0: O pastelzinho vende no isoporzinho ali, né? Já me salvou esse isoporzinho uma vez.
1: E
0: aí,
1: mais
0: viu?
1: Salva.
0: Aquele pastelzinho em Mateiros ali, não achei nada, e tinha um menino vendendo um pastel. Alô, pastelzinho, menino. Menino, pensa.
1: Vem cá,
0: no trem bom.
1: Só uma pimentinha assim do lado.
0: Aí no pastelzinho põe um piqui, ou põe um baruzinho, um negócio
1: aí
0: assim. Aí
1: você
0: pronto, já virou
1: o carrinho do
0: eu
1: salgado.
0: Eu digo assim, ó, já virou uma receita para um concurso Sabores dos Sertões, né?
1: É. Pega outra fruta, meu filho. Assim, um bom óleo de buriti, faça assim uma carne.
0: Frita
1: não sei.
0: A carne no azeite de babaçu,
1: isso,
0: né?
1: Isso, você vai ganhar mais.
0: Vamos que vamos, então. Tá aí, ó, informação boa pro pessoal de Mateiros. Daqui a pouco tem outras notícias por aqui, Maia?
1: Daqui a pouco tem mais
0: dá
1: informações.
0: Um aí.
1: Nós
0: daqui
1: temos
0: a pouco
1: aí
0: tem
1: um concurso público que foi anulado.
0: Isso,
1: aqui no
0: é
1: Tocantins. A gente vai trazer os detalhes.
0: É.
1: E tem uma campanha super interessante falando sobre aquela arrecadação. Sabe aquelas tampinhas de garrafa plástica?
0: Sim, nossa amiga Maria Helena Reis, ela junta, sim, as tampinhas, né, para enviar para o pessoal do Hospital do Amor. E vários órgãos públicos fazem essa campanha também.
1: Pronto, daqui a pouco a gente vai trazer um detalhe sobre um local fixo de arrecadação e sobre essa campanha para quem quiser ajudar.
0: Muito bem, agora é meio-dia e 27, a gente precisa ir ali.
4: Cadê vocês?
0: Tamo aqui.
1: Tu tá igual marcando, me caçando no lugar errado, que eu tô aqui faz horas.
0: Ah, o senhor vai sim, é pro Cheiro no Cangote que a gente tá convidando vocês, é para lá que a gente vai.
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7: Olá, boa tarde, seja bem-vindo, hora mais esperada do dia. Onde tem o rádio ligado, os ouvintes estão ali por perto, almoçando, ouvindo a hora da notícia. Falou, Titinha. Catarina.
8: Tudo de bom pra vocês. Cheiro no Cangote.
9: Estamos por aqui, vamos embora. O negócio não é bagunçado, não, né? Nós estamos por aqui, estamos por aqui. Um cheiro no Cangote pra vocês e tenham uma boa tarde.
10: Aô, bom dia, boa tarde. Ainda não almocei. Ainda não almocei, não, mas estou aqui com uma panelada de feijão com pé de porco, orelha de porco. Não, de leitor, né? O bexiga tá parecendo rapadura quando tá fazendo. E mais uma laranja, farinha de puba. Encostado, farinha a panela de arroz, soltinho, sim. Almoçar já.
0: Eita, menina, Ave Maria, meu feijão derretendo igual rapadura. Falar em rapadura, ontem foi dia de feira, eu não comprei ainda a rapadura da Jane, porém, ela não deu nem sinal de que vai passar por aqui, né?
1: Então...
0: Ainda tá lá na Baixa da Égua?
1: Tá na Baixa da Égua. Você conhece, Marcão, a Baixa
0: esse
1: da Égua?
0: Esse lugar, a Baixa da Égua?
1: Agora eu posso mandar, sei lá, Marcão. Ó, agora eu sei que tem.
0: Eita, menino.
1: Se eu falar assim, você não vai reclamar pra nossa diretora? Olha, cara, eu não, menino. A Jane
0: um
1: tá
0: lugar
1: lá,
0: chamado
1: ela
0: Baixa
1: mandou
0: da
1: pra
0: Égua,
1: nós ontem, no chamado Baixa da Égua.
0: Então, quando alguém lhe mandar, Marcão, não se sinta ofendido, porque tem um, né, um lugarzinho, não sei se é uma chácara, um povoado, mas tem,
1: mas
0: né?
1: Tem.
0: Pois pronto, daqui a pouquinho tem mais informações, a gente já começa aqui naquele chamego, naquele amor com os nossos ouvintes. A gente mandou ainda agora um abraço pro Padre Ney, que tá
1: sim,
0: na estrada, na
1: José
0: escuta.
1: Ney.
0: É, o Padre José Ney e a Poli Ferreira. Pediu pra mandar um abraço pra ele, Maiara. Olha aí.
1: É, a Poli que... é de lá da comunidade dele,
0: é,
1: né?
0: Diz que tá mandando um alô. Ela é paroquiana dele, né? Ela deu aqui aquele boa tarde pra gente. Diz que hoje o almoço por lá foi arroz, carne e abóbora misturado.
1: Gosto.
0: Que o marido fez.
1: Ah, Poli, você não deu uma tacada muito errada, não, né?
0: Olha aí, né? Muito bem. Ela já tá aqui, ó, dizendo que hoje é aniversário do colega dela, o Zeca Nascimento.
1: Ó, parabéns, Zeca Nascimento.
0: Cheiro,
1: pra você.
0: Zeca. Eu já mandei cheiro. Mensagem pra ele, né? Fica aqui os nossos parabéns.
1: Chama!
11: Parabéns! Parabéns pra você!
1: Agora está na Secom junto com o Poli.
0: É, junto com o Poli e com vários outros profissionais aí de excelência aqui do nosso Tocantins, né? O pessoal que trabalha na Secom e os jornalistas maravilhosos, colegas e profissionais incríveis. E hoje também é aniversário. Zeca, ó, você mora no nosso coração,
1: beijo,
0: viu?
1: Joquitas.
0: E hoje é aniversário também da nossa produtora aqui da Unitins FM, a Monique Lemos. Ela é nossos braços e nossas pernas.
1: E um pouquinho da cabeça, assim, segura um tronco.
0: Só que ela
1: um
0: é bem pequenininha, né?
1: É.
0: Um cheiro, Monique. Você é querida demais por todos nós também. Obrigada por tudo que você faz pela Unitins FM,
1: e
0: viu?
1: E para todos vocês, aniversariantes desse dia 29
0: de julho
1: de 2026. Bora
0: muito
1: almoçar
0: bem.
1: Um peixinho.
0: Vamos almoçar. Tem peixe?
1: Ó, hoje no domingo tem pra mim, pra você e pro Marcão.
0: Não é, não.
1: A cabeça fica com ele.
0: Falando nisso, eu adoro peixe, viu? Menina, essas pimentas aí.
1: Não, aí a
0: de
1: pimenta
0: Deus.
1: É uma pimenta pra cada
0: se
1: pedaço.
0: Se amassar
1: do peixe.
0: Uma dessa aí no prato, ninguém dá conta de comer, não. Meu Jesus amado. Você mastiga ela, Marcão? Não come, não. Pimenta, porque na hora de sair, nada não, deixa. Cadê?
12: Olá, as meninas!
0: Oi, Domingos!
12: Bom dia, boa
1: tá
12: tarde.
1: Tá tudo bem com você, cheirosinho?
12: Por favor, não corta a fila, porque... Mesmo até porque
1: não
12: a fila anda, viu? Boa tarde, minha amiga Maiarinha
1: não
12: de Abreu.
1: Não corta
12: boa
1: a
12: tarde,
1: fila,
12: Carla.
0: Boa tarde, meu querido.
1: Isso é a Carla, amigo, depois que
12: ganhou
1: neném, continua usando o preferencial.
12: Aí. Deus me manda aí pra ajudar vocês, mas vocês são muito inteligentes, vocês sabem. E
0: já
12: a Jana
0: fizeram
12: Silva,
0: a figurinha aqui?
12: Ei, meu Deus, a mulher gostou. Mandar um abraço pra Sussu, a turminha do Casal Raiz, toda a galerinha da animação. Minha amiga Marta Rocha. E todos que tiveram ligadinho aí na Unitinho,
0: um beijo. Um cheiro, meu querido.
12: O quê? Domingão falando aqui. Tchau, obrigado. Fui.
0: Menina, esse pratinho aí tá no grau aqui, ó. Peixinho bem fritinho. Tem que ter um tacho, né? Pra fritar um peixe desse aí.
1: Aí tá. Acho que é cozido.
0: Cozido? Não. Tá fritinho? Tá fritinho, né, Marcão? Marcão é especialista.
1: Esse caldinho que ele tava do lado, eu pensei que já fosse do.
0: Marcão, você tem um disco de arado lá? Vou pegar emprestado.
1: Você vai fazer o quê, amiga? Nele, fritar cuscuz.
0: Você quer ir?
1: Você vai fazer cuscuz nele, né?
0: Não, receita do Instagram.
1: Receita do Instagram.
0: Vou fazer uma tábua de carne. Daquelas.
1: Vai que...
0: Vou fazer o quê, homem?
1: O Manuel do Aterro Sanitário falou: boa tarde, tudo bom por aí, Carla e Mayara?
0: Tudo bem, meu querido. E você? Que bom que vocês estão ouvindo a gente aí no Aterro. Ó, esse beijinho aqui vai especial pra você, tá bom?
1: E pro Demir Alves,
0: Demir
1: da
0: Alves
1: Meia
0: Nova. Também.
1: O cheiro no cangote.
0: Menina, e tá fritando peixe no tacho. Ó, é isso aí que eu quero fazer. Fritar os peixes que o Lucivan me deu.
1: Ó, menina.
0: Já estão temperadinhos
1: aí...
0: lá, entendeu?
1: Tá,
0: eu preciso desse equipamento aí. Nossa senhora.
1: O Marco tá pedindo os peixes pra poder ele fazer pra você, Carla.
0: Ó, Vilonei Soares tá ligado com a gente lá na Taguatinga, cidade
1: maravilhosa.
0: Cadê aquela
1: marmita, amigo?
0: Cadê? A gente tá querendo ver aí, né? Cadê,
4: cadê
0: a chuva? Não tem,
4: tem
0: não.
4: Por aí, aqui.
0: Não, nem em Taguatinga também. Agora chuva só ali pra novembro, né?
1: Não, amigo, outubro vem aí.
0: Finalzinho de outubro.
1: Não me tira minhas expectativas de outubro.
0: Tomara,
1: não.
0: Né? Eurípides de Souza tá ligado também com a gente. Oi, amigo.
1: Eurípides da Bacia.
13: Boa tarde, querido.
1: Cadê seu almoço?
13: O calorzinho tá bom.
0: Tá, danado.
13: Pra nós. Gente, toalha branca.
0: Toalha branca.
1: Rapaz, essa toalha tu nunca secou, Domingo, Eurípides. Essa toalha branca, nesse sol quente, fica seca loguinho, almoço, ó. Beijinhos
0: um cheiro
1: pra
0: você. Lenilson também tá ligado com a gente, o chofé da estrada.
14: Boa tarde, boa tarde.
1: Você tá por onde, cheiroso?
14: Boa tarde, cara Morena.
0: Tudo bem?
14: Tá meio que Deus ia matar de férias.
0: Tá acabando.
14: Acabar essas férias dele.
0: Tá acabando.
14: Tá bom, tem que acabar essas férias dele aí. Já descansou demais.
1: Já, também eu concordo com você.
14: Agora, dos outros serviços a fazer eles aí fora, eu não sei como é que tá dando. Tô aqui, ligadinho aqui.
0: Levando
14: aqui
0: a gente ligadinho. Na carona.
14: Vocês chegaram tarde demais, eu já almocei.
0: Não, meu Deus.
14: Já tô com o buchinho cheio de farinha.
1: Não, mas essa hora, quando for 4 horas, tá com
14: tchau,
1: fome
14: obrigado.
1: De novo.
0: Olha aí, comeu farinha, Mayara, não creio, que coisa boa.
1: Não, pô, então até amanhã ele tá com o bucho cheio.
0: O que é que esse menino tá malinando?
1: Ele tá pedindo uma música, Vivendo ou Existindo, aí ele quer que você pesquise pra ele.
0: Vai aí, meu
1: o
0: filho.
1: O Irão Moreira falou, bom dia, meninas, boa tarde aqui, ó, beijos pra você, Irão.
0: Bom dia, meu querido, um cheiro no seu cangote. A Edna Bezerra Ferreira também tá ligada com a gente. Ela mandou um áudio aqui pra nós.
15: Morena.
0: Oi,
15: bom
0: Edna.
15: Dia,
0: Bom dia.
15: Mara Brito.
0: Oi, princesa. Tá
15: bom.
0: Tudo bem?
15: Bom dia.
0: É a bom primeira.
15: Bom dia, bonita, não
0: então, estamos juntos.
15: Música. Guilherme Silva, Barquinho de Ouro.
0: Barquinho de
15: você,
0: Ouro.
15: Carlão.
0: Conhecido como Música do Deus Tana e Mar.
15: Rita. Sussu.
0: Quem mais?
15: Todos ouvindo e gostaram da música.
0: Tá bom, princesa. Um cheiro, meu amor. Obrigada pelo carinho, pela participação. A Revina Rodrigues também tá ligada. O que é que ela disse, Mayara?
1: Cada uma mais linda que a outra. Não, manda uns beijinhos aprumados aí pra ela.
0: Rapaz, depois dessa, né?
1: Não, é que agora eu fiquei feliz.
0: Um cheiro, Revina.
1: Você
0: Bruno
1: também
0: é
1: maravilhosa,
0: tá
1: vendo a foto do perfil dela aqui, ó.
0: Beijinho. O Bruno tá ligado aqui, ó. Já
1: Bruno
0: tá desconfiado Cran? De você. Outro Bruno.
1: Meu Deus, é todo Bruno é assim.
0: O Bruno tá desconfiado aí. Você falou que não vem amanhã nem depois, Mayara.
1: Ô, Bruno, você viu que foi ela quem disse o motivo, né? Não
0: ele
1: vou
0: confia em você,
1: nada,
0: Mayara, igual vaca parida confia em cachorro.
1: Bruno, não vou
0: do
1: faltar
0: mesmo
1: por
0: jeito.
1: Nenhum motivo, assim, né, aleatório, não.
0: Será, Bruno? Será?
1: É, você, viu?
0: Você também, Marcão? Você vai. Você vai também, você vai pro mesmo treinamento, né? Aquele ouviu o nosso chamado, bate sinal e correu pra cá. Oi, Keile.
16: Cadê a rede? Meninas e meninos.
1: Irmão, o que você tá falando meio baixinho?
16: Que é segredo? Estou aqui de repouso.
0: Tá de repouso?
16: Sumi, né?
0: Sumiu.
16: Estou aqui de repouso. Final de semana, agora dia 26, dia do meu aniversário. Fui picada por uma aranha.
0: Meu Deus, gente.
16: Beijo.
0: Melhoras, minha amiga. Rapaz, essas aranhas não estão dando trégua,
1: amiga,
0: né?
1: Amiga, pergunta umas dicas pra Polly, que a Polly, ela sabe lhe dizer assim...
0: Ela já passou por essa situação aí algumas vezes, né? Cleomar Barbosa tá ligado também com a gente.
1: E lá, Carlota... Ô, Marcão, o que é que tem do lado do rádio dele?
0: Eu não consigo abrir, minha gente. Hoje.
4: Eu abri o treinamento dos professores da Unite.
0: Eita, olha aí, ó. Um cheiro no cangote, tá ouvindo a gente lá no trabalho,
1: beijo,
0: né?
1: Beijo, Clamar, pra você e todos que estão aí trabalhando e ouvindo através do seu rádio.
0: Muito bem. Pedrão tá lá em Porto Nacional. Será que ainda tá no hospital?
17: Tá lá no HGP. Minha amiga Mayara Gabriel, Carlinha.
0: Oi, meu querido.
17: Meu amigo Deusimar tá trabalhando de pedreiro, né, rapaz? Parece que ele tá de férias esse dia. É. Tô por casa,
0: Ele tá mexendo com...
17: Vontade de comer cebola, não tô comendo cebola não, Mayara. Nem piqui. Pois é, tô aqui.
0: Mas Pedrão, vou sair daqui. Você mais tá sentindo falta do HGP, de cebola.
17: Grudar de novo. Abraço pra todo mundo que tá ligado no programa.
0: Você tá melhor?
17: Tô curto por cá.
0: Então tá bom,
17: ó. Nem Mayara de Abreu.
0: Sim.
17: Não, eu não estou no HGP não, viu? Eu já vi esse negócio falando, não. Eu estou no Hospital Regional de Porto.
0: De Porto.
17: Mas tá difícil, viu?
0: Isso.
17: Tá fácil, não.
0: Tá bom,
17: estamos fazendo umas correrias por aí, mas tá difícil. Não tem nada encaminhado.
0: Tá bom.
1: Tá, você tá melhor?
17: Seis dias fechado aqui dentro com o colo do fêmur quebrado.
0: Eita. Vai dar certo, amiga. A demanda da ortopedia aqui no HGP realmente é muito alta, né? São muitas cirurgias, muitos acidentes. A gente espera que o seu caso seja encaminhado logo para você poder passar aí pela cirurgia, tá bom?
1: Rapaz, em Araguaína nós temos audiência, menino, com a Jana. Ela falou, fala, Mayara.
0: Não, ela falou, fala da Mayara. Ó, no cemitério também. Ela disse que riu muito lá, né? Mas não é brincadeira não, viu, Jana? A gente tem nossos ouvintes lá no cemitério.
1: Sério, nós temos. É. Assim, eu falo raramente com eles. Eles ficam mais assim com a Carla. A Carla tem mais conhecimento, assim, pra falar com eles.
0: Eu não tenho preconceito, né?
1: Eu confesso
0: galera
1: que eu
0: quer
1: tenho.
0: Ouvir a gente lá, eles chamam a gente pra almoçar. Vamos almoçar lá com eles, Mayara, no cemitério.
1: Não, o Marcão vai me representando.
0: Ele disse que não vai, não. Ele não vai, não. Ele não vai,
1: boa
0: não.
1: Boa tarde, não vai, Jana, não. Você.
0: Ele não vai, não.
1: O cheiro, viu, princesa?
0: Ó, o Garcês também tá ligado. Dá tempo de ouvir o recadinho.
18: Boa tarde,
0: oi,
18: Carla Morena, Mayara Dia Abreu, Deus e Mabisco,
0: você
18: toda essa
0: tá
18: turma
0: bem?
18: Linda da Unitins FM. Tô aqui legadinho em casa aqui, curtindo aqui a programação.
0: Muito bem.
18: Vai um cheiro no cangote da Jane Silva, a mulher que eu tive o prazer de rever, né? Lá no meu trabalho. Jane Silva, beijo
0: eu
18: pra você,
0: queria
18: Lindona.
0: Encontrá-lo,
18: um abraço
0: mas...
18: pra Sussu. Ô, Nalvinha! Como é que você tá, Nalvinha? Tudo bem? Abração pra você também.
0: Aham.
18: Meu amigo Otacilo, ligado na programação. Quem mais? É, toda essa
0: eu
18: turma linda curtindo aqui
0: mais?
18: A programação da nossa querida Unitins FM,
0: tem
18: a rádio
0: lá?
18: Que
0: tá
18: é
0: bom,
18: 100% nota mil. É a rádio que toca o som mais top do Brasil. Cheiro?
0: Não.
1: Chama! Ó, ó o pescoço, vai! Já foi curto hoje.
0: Pronto,
1: acabou
0: aí,
1: o fôlego, ele tá meio sem fôlego.
0: É, Guiozinho tá ligado também. Pera aí, dá tempo de falar Guio?
1: Então bora.
0: De 40 já, acabou o programa.
1: É, acabou.
0: Meu
1: acertou
0: Deus, hoje
1: o
0: Guio mandou a bacinha aqui pra nós, ó, a bacinha dele recheada.
1: Que é o almoço, Guio?
19: Bora só, menina, almoçar?
0: Bora.
19: Tá bonita essa comida. É o Guiozinho da qualidade dentro do parque, não morro da aranha. Não.
0: E ele mastigando, tchau.
19: Sejam quarta-feira abençoada pra todos.
0: Tem manga
1: sim.
0: Na salada.
19: E... Betadinha da semana e o mês tá indo embora.
0: Tá, eita,
19: é a última quarta-feira do mês.
0: Tô ficando com fome, Guiú.
19: Sua menina, cheiro no cangote das duas, bração pro meu amigo Josimar.
0: E esse cortador de unha ali, esperando.
19: Pedrão de Porto Nacional, melhora pra ele. Que Deus abençoe ele, que ele sai logo daí de...
0: Tá bom.
19: Do HGP. Tamo por cá,
0: não,
19: Pedrão.
0: Não, tira a bacia da frente passeio. Não, moço.
19: Qualquer música, sua menina. Oferece
0: não,
19: essa turma que tá na escura.
0: Não, não.
19: Cheiro no cangote novo.
0: Um cheiro,
19: Guiozinho.
0: Um cheiro pra você,
1: eu tava assim,
0: no
1: terminando
0: grau.
1: De almoçar, ele tirou a bacia, o Pedrão.
0: Vamos pro rápido intervalo?
1: Vamos pro rápido intervalo, depois tem a música Vivendo ou Existindo, pedido...
0: Ah, não. Tem não, tocou tem não. Duas horas, não pode não.
1: Então
0: tem
1: vamos de toalha branca, pedido do nosso amigo Eurípides, cheiro no cangote.
0: Olha só, um abraço também pra nosso ouvinte que pediu o Barquinho de Ouro. Tem duas horinhas também que tocou, a gente vai tocar outra do Guilherme Silva pra você. Pode ser? Combinado? Então vamos nessa, já já a gente tá de volta, meio-dia e 41, agora.

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0: Helena, Maiara Abreu. É, ligadinhas aqui com vocês. Estamos de volta com os nossos ouvintes sintonizados na melhor. E eu tinha abaixado o microfone, pois pronto. De vez em quando a gente confunde aqui, viu, Maiara? A mesa é nova, zerada. Zerinha, zero bala no plástico. Agora vai liguei ligar, o seu.
1: Vai ligando o meu aí pra eu. Faz horas, gente, que eu tô
0: eu
1: aqui.
0: Eu também quero falar.
1: Tô acenando aqui pra ela, ela e falando comigo.
0: Muito bem, olha só. E vai dar tempo de alguma coisa? Não dá tempo de nada mais, não.
1: Vamos voltar pros nossos ouvintes, então, porque eles estão sintonizados. Não, mas vamos atualizar esse da justiça, Carla, porque é o seguinte: muitas pessoas estão.
0: Concurso anulado, né?
1: Isso, a justiça anulou o concurso público da cidade de Nova Olinda. Por graves irregularidades na aplicação das provas. Então, a gente vai atualizar você que, de repente, tenha feito esse concurso, está esperando essa atualização. Conta mais pra gente, Mara Santos.
0: Boa tarde, Mara.
2: Chegando agora com as informações, boa tarde para você, Carla Morena, Maiara Abreu e todos os ouvintes. Irregularidades apontadas pelo Ministério Público do Tocantins em concurso realizado em Nova Olinda foram reconhecidas pela Justiça. Em sentença publicada há poucos dias, a Justiça anulou o concurso público e tudo começou após denúncias de candidatos que relataram uma série de falhas na aplicação das provas do concurso, que foi realizado pelo município de Nova Olinda em outubro de 2021. As reclamações levaram a uma investigação pelo Ministério Público, que depois entrou com uma ação na Justiça em fevereiro de 2022, questionando a legalidade do processo. As investigações apontaram supostas falhas na identificação dos participantes, ausência de detectores de metais, vazamento de imagens de provas e gabaritos nas redes sociais durante a aplicação do exame e distribuição inadequada dos cadernos de prova, além de graves problemas de organização logística. Na sentença, a justiça concluiu que o conjunto dessas irregularidades comprometeu a lisura do concurso e, por esse motivo, declarou a nulidade do certame de todos os atos dele decorrentes, incluindo a homologação, as nomeações e as posses realizadas com base no resultado da seleção. Além de anular o concurso, a justiça determinou que o município de Nova Olinda realize um novo certame no prazo de 3 meses e a devolução das taxas de inscrição aos candidatos que não desejarem participar do novo processo. Para preservar a continuidade dos serviços públicos essenciais, os servidores das áreas de saúde e educação aprovados no concurso anterior poderão permanecer nos cargos até a conclusão de um novo certame. Mara Santos, para a Unitins FM.
0: Obrigada, Mara Santos, pelas informações. A gente já volta para os nossos ouvintes. O José Ribamar está lá ligado. Hoje é um arroz com feijãozinho. Uai, parece que ele botou feijão por baixo, feijão por cima, Maiara.
1: Menino, e um franguinho ali frito, Carla.
0: Fritinho, no bem jeito,
1: feito, né?
3: Oi, José Ribamar.
0: Oi, Riba
3: Abreu. Aqui na escuta.
0: Tudo bem com você?
3: Tirando a Tocantins. Eita, maravilha ouvir essas vozes lindas.
0: Obrigada, meu querido.
3: Não perda esse programa, não. Quando eu estou em casa, é aqui,
0: coisa
3: ó.
0: Boa. Gatinho, né?
1: E esses pintinhos aí estão no ponto
3: um
1: já para ir engordando.
3: Todo mundo, galera da animação, para minha mãezinha.
0: Sim.
3: Minha irmã, toda a família. Que Deus venha nos abençoar e dar graça.
0: Amém. Assim seja, meu amigo.
3: Direção divina na vida de cada um de nós.
0: Cheiro, um beijo, cheiro, beijo. A Simone Pereira tá ligada também. Diz que hoje é aniversário do sobrinho dela, o Raí Frederico Krause Reis. Olha que nomão, né?
1: Uhum.
0: Eita, ela disse, ó, mandou aí tudo de bom, que Deus continue abençoando sua vida. Ela diz que te ama muito, tá? E ela manda também aqui um abraço pra nós, diz que estão passando por momentos difíceis, né, na vida, nas vidas, com a perda da sogra, né, os
1: Nossa,
0: sentimentos
1: amiga.
0: A todos os familiares e amigos. Meus sentimentos também, viu, amiga?
1: Dê um abraço no Goiano por nós.
0: Um abraço grande no Goiano por nós. Ele veio trazendo pra gente essa semana, né, o estado de saúde da mãe dele. A gente fica muito triste, estávamos torcendo muito aí pela melhora dela, né, pela recuperação. A gente fica muito triste aí, mas meus sentimentos para vocês, para Sônia Helena também, né? Para o Goiano, para toda a família, tá bom?
1: Um abraço, Goiano. Sinto-se abraçado, você e a Sônia e toda a família. Elisângela Fazenda Frigovale falou, potência!
0: Eita, amiga, ela tá lá só de olho, né? Um beijinho para você, minha princesa.
1: Tiaguinho, cadê você, Tiaguinho?
0: Tiaguinho, segunda-feira tá chegando. Tiaguinho. Segunda-feira é bem ali na esquina, viu?
1: Falando em segunda-feira, Maria Helena não vê a hora de chegar segunda-feira para mandar os meninos pra escola.
0: Ah, pensei que era pro Deusimar voltar. Ela acha é bom quando ele fica em casa, que ele resolve os B.O.s da casa, né? Tudo bom, amiga?
4: Boa tarde, menina.
0: Boa tarde.
4: Falou em dinheiro aí, me interessou. Eu, Mariana, depois tu me manda o link, por favor, se for possível.
0: Do FGTS.
4: Pra saber se eu tenho ou não.
0: Tem que baixar o aplicativo, amiga. Baixa aí que você vai ver como é que tá a sua conta do FGTS, tá bom?
1: Isso, o Machado falou, ei, eu quero o número de vocês pra poder ajudar a divulgar aí um bingo solidário, cara. Pode mandar aqui também, amigo.
0: Pode mandar aqui na hora que for, tá bom? O PP do rádio também é que é só pelo horário. Se tivesse mandado aqui, a gente já falava agora. Agora, né? Mas aí na hora do da Shirley pode mandar, sim, na hora do PP também. É o mesmo WhatsApp que a gente usa, tá bom?
1: João Ivonaldo mandou mensagem aqui pra nós também.
0: Cadê você,
1: gatinho?
0: É sucesso? A panela de pressão. A opressão, menino. O que será que tá cozinhando lá? Deve ser uma buchada.
1: Não, pelo tempo aí, deve ser, Carla.
0: Uma buchada, vereador. Uma carne com osso bem dura,
1: bem feita,
0: né?
1: É. Vereador Lucivan, tudo bem?
0: Tá ligado, mandou um
5: bom
0: áudio.
5: Dia.
0: Oi, lindo.
5: Bom dia, bom dia, bom dia, bom dia. Mayara Abreu.
0: Oi.
5: Carla Moreno e
0: bom
5: Deus
0: dia,
5: Mar.
0: Cheiroso.
5: Sem sumiro, sem sumiro.
0: Não, senhor, você que deu um sumido da gente.
5: Férias nada. Não, problema, fica com Deus, eu tô de folga em casa, só deitado e comendo.
0: Olha que coisa boa, é a folguinha, né? Merecida, amigo, porque você trabalha muito.
1: Verdade.
0: Maria de Lourdes também tá ligada, ela falou que nós somos aí, cada uma mais estilosa que a outra, olha.
1: Tá vendo?
0: O cheiro, meu amor, tudo
1: um
0: de bom
1: beijo
0: pra você.
1: Essa dupla dá certo, né, Maria de Lourdes? Acertou.
0: Dá certo.
1: É igual quando você vem aqui, acertou.
0: Messias da Silva tá ligado também. Oi, Messias.
6: Boa tarde, Mayara, cara.
0: Oi. Boa tarde, querido.
6: Eu gostei, ó.
0: Oh. Gostou?
6: Você voltou mesmo aquela menina.
0: Ah.
6: Esbelta.
0: Esbelta.
6: Quem se cuida tem.
0: É isso aí.
6: Né? Parabéns.
0: Obrigada, amigo.
6: Estão muito lindas. Todas as duas.
0: Todas
6: mas você
0: duas.
6: Caprichou.
0: Eita, Mayara. Muito bem. Tá
6: alô,
0: vendo aí?
1: Lembrei do perdeu os pneuzinhos.
0: Sussu
1: mandou mensagem pra nós hoje. Ah, foi a Sussu.
0: Jordana, né? Jordana também falou que estão lindas aí. Ó, um cheiro pra você, viu, Jordana?
1: Beijinhos, Sussu, princesa.
0: Sussu também. O que que Sussu conta pra nós?
1: Sussu falou o seguinte, ó. Não, um áudio.
0: Cadê, menino? É, não Sussu, cheguei. Ah, aí. Pronto, tem um áudio aqui. Vamos ouvir.
7: Olá, meninos e meninas.
0: Oi, lindinha.
1: Oi, princesa.
7: Carla Morena e Mayara. Olha, Sussu, tô pouca ligada.
1: Tá tudo bem com você?
7: Abração pro Domingão, nossa galera da animação.
1: Aham.
7: Dona Joana, Pedrão de Porto, Raimundinho das Armas, Carlão.
1: Raimundinho, cadê você, Raimundinho?
0: Tá sumido.
7: Estamos por cá, juntos e misturados,
1: coisas
7: Carla Morena.
1: Boas.
0: Um cheiro, meu amor. Que bom ter sua companhia e da galera da animação sempre também. Nossa amiga Idê tá lá em Taquarabora Grande.
8: Faz alguns dias que a gente não se fala.
0: Faz,
1: você
0: Idê.
1: Tá muito sumidinha.
8: Eu vivo agitada.
0: É.
8: Mas vocês não podem esquecer de enviar uma boa tarde para as cozinheiras, para as enfermeiras.
0: É verdade.
8: Que nem o Leozinho.
0: É verdade.
8: Leozinho
0: é verdade, minha amiga.
8: Uma barulheira de madrugada para acordar os ouvintes dele, sendo que tem muitos ouvintes que chegam antes dele, né?
0: É verdade.
8: Mais uma boa tarde para vocês, meninas. Vamos mudar de calçada comigo junto com a Mayara hoje?
0: Vamos sim, na hora.
8: Mayara,
0: oi.
8: Carlinha,
0: oi,
8: eu amo pastel de Gueiroba com carne.
0: Não, Idê. Bom também.
1: Como diz a... Rita de Cássia, princesa, tudo bem por aí?
9: Abril,
0: oi,
9: Carla
0: Ritinha.
9: Morena, boa tarde, menina.
1: Um beijoquita pra você.
9: Um cheiro no cangote. E um cheiro no cangote de Olindina também.
0: Oh, tá bom,
9: tá lá ouvindo vocês, tá? Ela pede pra sempre vocês mandar
0: um
9: alô pra ela.
0: Tá
9: bom, okay?
0: Legal, que coisa boa,
1: e
0: né?
1: E um cheiro Dona Luzanira também,
0: Dona
1: que é a mãe da Lucia.
0: Tá aí agora ouvindo a gente, não tá, Dona Luzanira? Pois ó o beijo da senhora, ó. Muito obrigada aí pelo carinho, tá bom? Ivanilde Lobo também tá lá ligadinha. Ela disse que a gente tá linda e maravilhosa. Olha aí, coisa
1: beijo,
0: boa, né?
1: Beijoquitas. Também pronto. Para o nosso amigo Valdivino.
0: Valdivino,
1: fala, cheiroso.
0: Apaixonado da Buritiana.
10: Bom dia, boa tarde.
0: Oi,
10: eu já tô almoçando.
0: Já? Sim,
10: a
0: que
10: mulher
0: é
10: mais linda da Rádio Energiz FM.
0: Ô, menino. Oh, menino cheiroso.
10: Eita, menino. Ah, é só animação. O rádio meu tem ligado aqui, né? Dor de Leo Vieira.
0: Ah, que bom, meu amor.
10: Não desliga a hora nenhuma, não.
0: É isso aí.
10: Tô almoçando aqui, meninas.
0: O que, que é hoje?
10: Uma bem carne feio. De porco frita com arrozinho.
0: Ah. Sim.
10: Né? Temperado.
0: Arrozinho é porque é pouquinho, é?
10: E uma jarra de suco. De limão, né? Pronto, limão penso,
0: hoje tá simples e gostoso.
1: Quando eu penso que tem algo pouco.
10: Meio litro de farinha de pulpa. Meio litro de farinha de pulpa. Pra poder calçar a barrigola dela. Acho que com esses ingredientes, é possível que ela não é.
1: Não, se você comer só farinha e beber a jarra de suco.
10: O cheiro, minha querida.
0: O cheiro, meu amor.
10: Fica com Deus.
0: Obrigada aí pelo...
10: Cheiro cangou.
0: Obrigado por passar aqui todo dia com a gente, tá bom?
1: A Nairã fez o convite, falou, Mayara, Carla, bora de almoço aqui por cá na Cachoeira do Evilson?
0: Eita!
1: Olha lá, chaminhão, Carla, ó, peixinho frito.
0: Que delícia, vamos ver o que mais. Um macarrãozinho, linguiçinha, carnezinha, vaca atolada.
1: Gostei.
0: Arroz, feijão.
1: O que mais?
0: Parece que tem uma batatinha doce lá no grau. Saladas, me leva pra almoçar lá, Mayara.
1: Bora agora.
0: E tomar um banho de cachoeira.
1: Não, aí vamos em Serena.
0: É, a gente leva ela.
1: Ah, então tá. Mas pode jogar assim, bufo do tibungo?
0: Não, né, Mayara? Lembrando que ela é só uma criança.
1: Eu ensinei meu irmão a nadar assim, cara.
0: Deus,
1: deu certo.
0: Me defenda. Deus me defenda.
1: Ela falou assim.
0: Olha, a menina vai afundar igual machado sem cabo. Pode não, isso é louca, tá pronta pra ser mãe essa aí. Tem que entrar com a menina devagar, com a boia. Mas, quer tá jogar bom. A menina vai lá pro fundo da cachoeira, doida.
1: Ai, meu Deus. Beijo, Nairã. Acho que vamos deixar pra depois essa saída aí.
0: Calma, vamos conversar primeiro.
1: Deus tá trabalhando também, cara.
11: Tá trabalhando. Olha a hora da notícia.
0: Eita,
11: olha a
0: lá.
11: Hora da notícia aí,
0: ô, milagre. Meu Deus, montando tentador, móvel, amigo.
11: 3 metros de largura.
0: Gostei.
11: 2,5 de altura.
1: Tô precisando de um desse.
0: Já vou salvar o seu contato no meu celular, porque montador de móvel é uma coisa que a gente precisa muito.

0: alimentação são uma ótima opção, pois possuem vitaminas e minerais que penetram no cabelo e promovem a limpeza dos poros e a eliminação de células mortas do couro cabeludo. Saúde
1: e beleza. 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

0: As montanhas da vida não existem apenas para que você chegue no topo. Pense nisso. Mas para que você aprenda o valor da escalada. É, a diferença, o aprendizado, tá tudo aí nesse processo de escalada. Não é só chegar lá no topo e acabou, não. Presta atenção aí em tudo que acontece à sua volta hoje. Agora, tá acontecendo. Perceba, tenha essa sensibilidade. E bora lá, quarta-feira na área.
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0: Muito bem. Show da Tarde na área nessa quarta-feira. Estamos vencendo a semana. É meio da semana. Olha nós aqui, Show da Tarde na área. Que bom saber que você tá por aí. A partir de agora, o melhor do seu rádio chega por aqui. As músicas, lançamentos, as velhinhas pra gente matar a saudade. Tem aquela playlist selecionada com muito carinho. Claro, você vai comandar o programa junto comigo nessa quarta. E a gente começa super bem trazendo um pagodinho. Ferrugem, tá vindo aí? Me Bloqueia.
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1: Bruno Rosa, Leite Romário.
2: Cerveja de socorro, meu amigo.
1: Essa é pra sofrer, viu? Bora!

0: DJ, socorro!
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1: 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Olá, show da tarde na área. Atenção, senhoras e senhores, senhoritas e senhoritos do meu Brasil. Chegando rápido, intervalo. Daqui a pouquinho a gente traz muito mais aqui no Show da Tarde. Volto já!

0: Oba, voltamos! Sou da Tarde na área para agitar a sua programação, aquela playlist sensacional. E a gente traz agora o som de Arizona Zervas, Big Bucks.
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0: Filipine.
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0: pra curtir mesmo, no volume máximo, mais uma sequência sensacional. Daqui a pouquinho tem mais, então fica por aí. Daqui a pouco eu trago mais uma sequência super especial aqui no Show da Tarde.
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0: 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Sou eu. Voltamos. Falei que era rapidinho, viu só? Vapt-vupt, estamos de volta. Tá na hora de saber quem vai dar pitaco na nossa playlist de hoje aqui do Show da Tarde. Então aumenta o som aí.
5: Aqui é o Ramon, gostaria de ouvir Black Eyed Peas. Valeu.
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1: A melhor playlist musical do seu rádio. Todo mundo curtindo, todo mundo gostando. Você em casa, no trabalho, viajando, onde quer que você esteja, de pertinho, de longe, sejam todos bem-vindos. Bora lá. Daqui a pouquinho tem mais. Daqui a pouquinho eu trago mais sucessos pra gente curtir. Tá chegando rápido intervalo.
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1: 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E voltamos. Atenção. Tudo certinho por aí. Oba. E bora lá, agitar mais uma sequência, hein? Tá chegando o som da Ana Castela, tô voltando.
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0: Muito bem, por aqui já sabe, é a melhor playlist musical do seu rádio. A gente vai comandando a nave radio. E você, claro, vai curtindo no volume máximo, só sonzeira, os hits que todo mundo gosta. Depois do intervalo, tem mais. Fica por aí, bebê.
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0: Muito bem, voltamos rapidinho, viu só? Já estamos por aqui com o nosso show da tarde, mais um bloco tá chegando. Tá na hora de saber quem é que vai pedir música, vai dar pitaco na nossa playlist musical. Preparado? Vem comigo!
3: Meu nome é Douglas, eu gostaria de ouvir a música Me Gusta, da Anitta e Cardi B. Obrigado, valeu!
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2: Essa moda é apaixonada demais. Eu não queria viver uma história dessa, não, viu?

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2: Tá, M. Thiago. Leite Romário, que música.

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gente pensando assim, falando de flores em nossas vidas, falando de momento especial como esse que a gente está vivendo aqui. É por isso que eu brigo sempre, eu sempre digo, o bem mais precioso que a gente tem é a nossa vida. O maior presente que Deus nos deu, a nossa vida. Portanto, viva a sua vida. Não viva a vida de ninguém. Vale a pena viver cada minuto, cada segundo da sua vida. Eu vim aqui na vida, no mundo, apenas para viver a minha vida. E eu quero viver a minha vida. A minha, a sua, é muito importante para aquele cara que está lá em cima. A nossa vida é importante para ele. Importante para nós, para as pessoas que nos amam. Portanto, não descrença, não desista. Pensa apenas que você tem. Você veio aqui para ser amado e para amar. Eu amo a minha vida, amo a vida de vocês. Obrigado. Eu quero viver a minha vida.

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2: João Neto Frederico, Mariana Fagundes.
3: É, ó, Simona! Toca aquela porque meu coração já tá machucado,
2: mano. O nosso, né?
3: O nosso.
2: Vamos cantar então pra melhorar?
3: Agora.

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Muito obrigado, gente! Obrigado pela presença, obrigado pela energia de vocês, obrigado pelo carinho. Obrigado por estar aqui com a gente em mais um dia especial, mais uma noite especial. E Deus abençoe nossos fã-clubes, nossos amigos, nossos familiares. Muito obrigado por somar com a gente toda essa noite com a nossa energia. Vamos lá!

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2: A Universidade Estadual do Tocantins tornou público o relatório de mapeamento institucional das ações voltadas às mulheres, referente ao ano de 2025. Documento que evidencia as iniciativas desenvolvidas pela Unitins em prol da equidade de gênero, valorização e fortalecimento das mulheres no ambiente acadêmico e social. Como resultado desse trabalho, a Unitins foi reconhecida com o selo Instituição Amiga da Mulher, categoria Ouro, destacando o compromisso institucional com políticas e práticas voltadas à promoção dos direitos das mulheres. Ao longo de 2025, a Unitins estruturou suas ações em 16 projetos institucionais que contemplaram 38 ações vinculadas, além de 8 ações independentes, totalizando 46 iniciativas executadas. Essas ações foram organizadas em diferentes eixos temáticos, abrangendo áreas como liderança e protagonismo feminino, pesquisa, ciência e equidade de gênero, empreendedorismo feminino, saúde da mulher, direitos das mulheres e enfrentamento à violência, eventos institucionais e campanhas de valorização, comunicação e sensibilização.
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2: 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É assim.

0: MC Bruninho!
1: Valeu, Bruninho!
2: Aê,
1: muito
2: galera!
1: Sucesso, viu? Obrigado pelo carinho. Obrigado por participar desse momento tão especial na nossa carreira.
2: É nóis.
1: Tamo junto.
0: Fenômeno.
1: Muito sucesso! Salva de palmas pra Bruninho!
3: Valeu, pai! 4h17.
4: Vambora cantar nossa marca evidente agora com aquela energia?

0: Oh! Foge comigo, vai.
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0: 4h55.
1: Depois,

0: sentimento, Matheus e Cauã.
1: Felipe Rodrigues.
2: Que massa, velho.
3: Deus abençoe muito, muito, muito. Contem.
1: Ô, oh, tamo junto.
3: Vocês sabem.
4: É nóis. Obrigado demais, viu, velho? Deus abençoe vocês sempre, muito, muito mais.
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2: O Centro de Idiomas da Universidade Estadual do Tocantins está com vagas abertas até o dia 14 de julho para os cursos de inglês, espanhol e linguagem brasileira de sinais, Libras. As inscrições são realizadas exclusivamente pelo sistema Concurso e Seleções no portal da Unitins pelo link www.unitins.br/concursos. Os cursos serão na modalidade presencial ou virtual, a depender do módulo, com a oferta de 40 vagas por turma. Ao todo, são 13 turmas e a participação nos cursos será totalmente gratuita, não havendo cobrança de taxa de inscrição ou matrícula. Há vagas abertas para a comunidade e vagas exclusivas para públicos específicos.
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4: Alguém já parou numa estrada pra fazer amor de madrugada, hein?
5: Tem os olhos da lua.

0: porque apaixonada. Quem gostou, dá um grito!
1: Obrigado. 5 e 7.

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0: Sertanejo. 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

0: são radialistas de todo o Brasil. É hora de noticiar os fatos que ajudam a construir um novo país. Direto dos estúdios da Empresa Brasil de Comunicação, em Brasília, vem aí a Voz do Brasil.
1: Em Brasília, 19 horas.
0: Está no ar a Voz do Brasil. As notícias do governo federal que movimentaram o país no dia de hoje.
2: Olá, boa noite.
1: Boa noite para você que nos acompanha em todo o país.
2: Quarta-feira, 29 de julho de 2026.
1: Vamos ao destaque do dia.
2: Pensão alimentícia poderá ser paga de forma automática via Pix.
1: Ligue 180 para denúncias de violência contra a mulher deverá ser divulgado em locais de grande circulação. Graziele Bezerra.
3: O Ligue 180 funciona todos os dias, 24 horas por dia e é gratuito.
2: Anvisa registra 5 novos medicamentos à base de semaglutida.
1: Remédio para diabetes também vem sendo usado em tratamentos de controle da obesidade.
2: E ainda, ciência para todos.
1: Exposição apresenta pesquisas que impactam o dia a dia do cidadão durante reunião anual da Sociedade Brasileira para o Progresso da Ciência.
2: Quem fala com a gente sobre o tema é Germana Pires, secretária de Ciência e Tecnologia para o Desenvolvimento Social.
4: Tem digitar a exposição, vai conhecer pesquisas voltadas para a saúde, meio ambiente, tecnologia, a ciência que ela está presente no dia a dia de cada um.
1: Hoje, na apresentação da Voz do Brasil, Mariana Jungmann e Luciano Seixas.
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1: A partir de agora, a divulgação do Ligue 180, canal de denúncias de violência contra as mulheres, deverá ser ampliado.
2: E o pagamento de pensão alimentícia poderá ser feito de forma automática, via Pix, mediante decisão judicial.
1: Além disso, foi regulamentado o projeto que prevê a monitoração eletrônica do agressor.
3: A lei que prevê o monitoramento eletrônico do agressor foi regulamentada. Com isso, ficam estabelecidos mecanismos para o funcionamento do dispositivo de segurança, que alerta sempre que o agressor viola o perímetro de exclusão determinado judicialmente. O alerta deverá ser enviado simultaneamente à vítima e à unidade policial responsável pelo atendimento. Nesta quarta-feira, também foi regulamentada a criação de um Sistema Nacional de Informações que reúne, organiza e sistematiza dados sobre formas de violência contra as mulheres. Foi definido ainda que, a partir de agora, o pagamento da pensão alimentícia pode ser feito via Pix, mediante decisão judicial, e a divulgação do Ligue 180 para denúncias de violência contra a mulher deve ser ampliada, como explica a ministra das Mulheres, Márcia Lopes.
5: Todos os espaços públicos, privados, têm a responsabilidade, o dever de colocar o Ligue 180. O fortalecimento da rede de atendimento e a mudança de cultura.
3: O Ligue 180 funciona todos os dias, 24 horas por dia, e é gratuito. Ele oferece atendimento, orientação, acolhimento e encaminhamento para a rede de proteção às mulheres. Para a Voz do Brasil, com locução de Graziele Bezerra, reportagem de Edinaldo Júnior.
2: Foram divulgados hoje os resultados do novo Caged.
1: Em junho, foram criados 145 mil postos de trabalho.
2: Todos os meses, o estudo aponta o panorama do emprego formal no país.
6: Em junho de 2026, foram criados no país 145.161 postos de trabalho com carteira assinada. O estoque de empregos, ou seja, a quantidade total de vínculos seletistas ativos em junho, alcançou 48.032.308 postos, um crescimento de 0,3% em relação ao estoque registrado em maio. O ministro do Trabalho e Emprego, Luiz Marinho, falou dos destaques.
7: Dos cinco grandes grupos, teve saldo positivo. Serviços, 74.514. Agropecuária, 22.898. Comércio, 19.177. Indústria, 14.438 e construção 12.136.
6: No acumulado de 12 meses, foram criados 942.854 postos de trabalho. O novo CAGED é utilizado desde janeiro de 2020 para captar, registrar e divulgar as estatísticas oficiais sobre o mercado de trabalho formal no Brasil. Atualmente, todas as empresas estão obrigadas a declarar as movimentações de trabalhadores por meio do E-Social. Os dados utilizados no novo CAGED são captados dos sistemas E-Social, CAGED e Empregador Web. Reportagem Luana Karen.
1: O setor hortigranjeiro movimentou mais de 16 milhões de toneladas no ano de 2025.
2: É o que mostra o levantamento divulgado hoje pela Companhia Nacional de Abastecimento sobre as vendas das centrais de abastecimento.
8: Morador de Brasília, Anderson Gimenez, costuma fazer as próprias marmitas para levar para o trabalho. Para isso, compra frutas e hortaliças semanalmente na central de abastecimento do Distrito Federal.
9: A gente faz a feira da semana, então a gente compra desde ovos lá, a gente encontra ovos caipira,

0: Foz do Iguaçu, que tiveram alta de 4%. Nas frutas, a Ceasa de Rio Branco também liderou as vendas, com alta de 24%, seguida por Goiânia, capital de Goiás, que teve crescimento de 21%. Os dados sobre as vendas nas centrais de abastecimento são coletados mensalmente pela Conab, que elabora o Boletim Hortigranjeiro. Com ele, é possível verificar onde há falta de algum produto ou excesso de produção, o que ajuda no planejamento dos agricultores, como explica Flávia Starling, gerente de produtos hortigranjeiros da Conab.
1: Nós recebemos informações dessas centrais atacadistas, esses entrepostos atacadistas, eles nos fornecem informações de comercialização e volume comercializado, e com base nessas informações, nós confeccionamos o boletim hortigranjeiro mensal.
0: O levantamento mostra ainda que o país exportou 1 milhão e 300 mil toneladas de frutas em 2025, um aumento de quase 20% em relação a 2024. Os destaques foram a manga, melão, melancia, limão e lima, tendo como principal destino a União Europeia. Reportagem Nazi Brum.
2: Embora possa parecer uma coisa restrita às universidades e institutos de pesquisa, a produção científica está presente no cotidiano de todos nós.
3: E quem faz ela acontecer no Brasil está reunido ao longo desta semana no Rio de Janeiro para o encontro anual da SBPC, a Sociedade Brasileira para o Progresso da Ciência.
2: Neste período está sendo promovida a ExpoTIC, feira que reúne unidades de pesquisa vinculadas ao Ministério da Ciência, Tecnologia e Inovação, universidades, entidades governamentais e o setor empresarial.
3: E para saber mais sobre o que acontece nesses dois espaços, nós conversamos com Germana Pires, secretária de Ciência e Tecnologia para o Desenvolvimento Social. Acompanhe. Secretária, bem-vinda. É um prazer ter a senhora conosco aqui na Voz do Brasil. Vamos falar então da ExpoTIC, né, que começou, a exposição que abriga o Ministério da Ciência, Tecnologia e Inovação, dentro da reunião anual da Sociedade Brasileira para o Progresso da Ciência, a SBPC. O que é esperado da exposição esse ano, secretária?
4: Te agradeço o convite para estar aqui na Voz do Brasil com vocês. A gente chama de ExpoTIC, ExpoTIC. A ExpoTIC é um dos grandes espaços de popularização da ciência do Brasil. É um ambiente mais visitado da reunião anual da SBPC. Né? E nesse ano, o Ministério da Ciência e Tecnologia, ele traz quase todas as suas unidades de pesquisa, são 28 unidades de pesquisa, apresentando projetos, tecnologias, iniciativas desenvolvidas em diversas áreas do conhecimento. Quem vier aqui, quem visitar a exposição, vai conhecer pesquisas voltadas para saúde, meio ambiente, biodiversidade, tecnologias, inclusão, desenvolvimento sustentável, enfim. Vai ser uma oportunidade para todos, né, que atuam na área de pesquisa, como estudantes, professores e os diversos pesquisadores possam, e as pessoas, né, as famílias também, crianças, possam conhecer a ciência que ela está presente no nosso cotidiano, né, no dia a dia de cada um. A ciência que melhora a qualidade de vida das pessoas.
2: A reunião anual da SBPC também é um evento super relevante, porque reúne a nata do pensamento científico do país, né? A senhora pode nos falar mais sobre o que é a SBPC e o que acontece nessa reunião anual?
4: A SBPC é uma entidade, né? Uma das mais tradicionais entidades científicas do Brasil. Já há 7 décadas, essa é a 78ª reunião anual da SBPC, e ela reúne pesquisadores, professores, estudantes, gestores públicos e representantes de diversas instituições públicas e privadas, além da sociedade em geral, né, para poder discutir ciência, discutir o progresso da ciência, né, a ciência voltada para o desenvolvimento do nosso desenvolvimento do país. Na SBPC acontecem, assim, tem uma programação densa e ampla, onde são realizados painéis, conferências, mesas redondas, minicursos, atividades culturais, uma série de ações voltadas para a popularização e divulgação da ciência.
3: E nesse ano, né, secretária, o encontro tem um tema que é o Ciência para Todos, Soberania, Desenvolvimento e Inclusão. Como é que esses três pilares se relacionam, influenciam a produção científica no país?
4: Exatamente. Esses três conceitos, eles estão profundamente conectados. Eu represento a Secretaria Nacional de Ciência e Tecnologia para o Desenvolvimento Social e existe algo que é muito importante, que a ciência esteja voltada para mudar a qualidade de vida das pessoas, né? Então, quando a gente fala em soberania, estamos falando na capacidade do país de produzir conhecimento, de desenvolver tecnologias e formar pessoas para enfrentar os seus próprios desafios. O desenvolvimento acontece quando esse conhecimento gera inovação, fortalece as instituições diversas, melhora os serviços públicos, impulsiona a economia, contribui para soluções sustentáveis. Nesse aspecto, o que significa a inclusão? Garantir que a ciência beneficie toda a população, reduzindo as desigualdades, ampliando oportunidades, garantindo que todas as pessoas tenham acesso às oportunidades, né, aos seus direitos sociais.
2: E a reunião também terá espaços temáticos, né, voltado para os jovens, para discussão.

0: que apresenta essas diversas pesquisas desenvolvidas Brasil afora, em todas as universidades públicas, privadas, enfim.
1: É, a gente está falando aqui de dois eventos, vamos dizer assim, paralelos, né, que se relacionam. A reunião da SBPC e a Expo TIC. E aí, voltando a falar da exposição, um pouco mais, secretária, ela vai reunir aí 28 unidades de pesquisas que são vinculadas ao Ministério da Ciência, Tecnologia e Inovação, né? A senhora pode dar exemplos para a gente do que são essas unidades, que tipos de pesquisas elas fazem?
0: Sim, bem, o Ministério tem 29 unidades de pesquisa que são vinculadas ao Ministério de Ciência e Tecnologia, 28 estão participando conosco aqui desse evento. As unidades de pesquisa elas atuam em áreas muito diversas e refletem a amplitude da ciência produzida no Brasil. Existem instituições dedicadas a pesquisas espaciais, biodiversidade amazônica, mudanças climáticas, tecnologias da informação, materiais avançados, energias, tecnologias nucleares, matemática aplicada, astronomia e tecnologias voltadas para o desenvolvimento social. Eu vou dar um exemplo, claro, por exemplo, o INSA, né, a Unidade Nacional do Semiárido, que desenvolve pesquisas voltadas para combater a seca no Brasil, para a produção de alimentos, para poder trabalhar, por exemplo, a dessalinização, né? A gente tem um projeto no Ministério desenvolvido pelo INSA de dessalinização da água, produção de alimentos no semiárido, buscando combater a seca e combater a fome no Brasil. Então, esses projetos poderão, né, podem ser visitados aqui nos estandes das nossas unidades vinculadas.
2: Muito bem, nós conversamos com a secretária de Ciência e Tecnologia para o Desenvolvimento Social do Ministério da Ciência, Tecnologia e Inovação, Germana Pires. Muito obrigado por sua entrevista aqui à Voz do Brasil.
0: Eu agradeço a Voz do Brasil, sempre presente no dia a dia. Deixo o convite para todas as pessoas que quiserem participar aqui da SBPC e conhecer as pesquisas desenvolvidas no Brasil. Estamos aqui na Universidade Federal Fluminense, no Rio de Janeiro. Muito obrigada.
1: Cinco novas canetas de semaglutida foram aprovadas pela Vigilância Sanitária e registradas nesta quarta-feira.
2: O medicamento ajuda no controle de doenças como a diabetes e é usado também no tratamento contra a obesidade.
1: E nós vamos entender agora como essa substância age no organismo na reportagem de Gabriela Noronha.
3: Os medicamentos à base de semaglutida são usados no tratamento de doenças crônicas como obesidade e diabetes. Trata-se de uma substância sintética que imita a ação do hormônio GLP-1, responsável pelo controle da glicemia no organismo, entre outras funções, como explica a médica endocrinologista Monalisa Azevedo.
4: Ela favorece o controle da glicose porque ela estimula a liberação de insulina e ela também influencia outros fatores do organismo, exerce um papel de induzir saciedade, inibir um pouco o apetite, controlar a compulsão alimentar e também estimular o gasto energético.
3: Nesta quarta-feira, cinco novas canetas emagrecedoras que têm semaglutida como princípio ativo foram aprovadas pela Anvisa, Agência Nacional de Vigilância Sanitária. Os medicamentos são voltados para o tratamento de pacientes adultos com diabetes tipo 2 e autorizados para uso complementar à dieta e exercícios, mas devem ser indicados e acompanhados sempre por um especialista, como destacou a endocrinologista Monalisa Azevedo.
4: A gente está falando de medicação e toda medicação é sujeita a efeitos adversos. Afinal de contas, a gente está trazendo uma substância artificial para dentro do corpo e é por isso que é tão importante o acompanhamento médico.
3: A medicação, feita com acompanhamento médico, ajudou a servidora pública Carolina Abreu a vencer a obesidade depois de muitas tentativas para perder peso.
5: Desde muito nova, eu sofri com efeito sanfona, né? Tenta fazer dieta restritiva e daí não dá certo, e aí engorda, e aí emagrece. Então, eu resolvi procurar um endocrinologista e comecei a fazer o uso.
3: O processo de autorização dos medicamentos inclui a realização de estudos clínicos,

0: avaliação de documentos e inspeção da linha de produção. Reportagem Gabriela Noronha.
1: E a gente continua falando dessas canetas emagrecedoras para fazer mais um alerta.
2: A Anvisa lembra que a retatrutida, uma medicação que ainda está em fase de pesquisa, não está aprovada para uso em nenhum país do mundo.
1: Assim como no Brasil, a empresa responsável por desenvolver essa medicação ainda não solicitou registro em nenhuma agência reguladora internacional.
2: A Anvisa reforça que o uso de um medicamento sem registro apresenta riscos à saúde, com efeitos colaterais desconhecidos.
1: Além disso, não há garantia de que o produto contenha o princípio ativo declarado, nem a quantidade informada.
2: Vale lembrar que o comércio de medicamentos irregulares é considerado crime pelo Código Penal.
1: Atenção, moradores das comunidades ribeirinhas de Santarém, Belterra e Aveiro, na bacia do rio Tapajós.
2: A partir de agosto, o navio Hospital Abaré realiza novas expedições com consultas e exames gratuitos.
1: A embarcação atua como unidade básica de saúde fluvial itinerante e os atendimentos ocorrem por triagem e demanda espontânea das 8 da manhã às 6 da tarde.
3: Administrado pela Universidade Federal do Oeste do Pará, UFOPA, o navio Hospital Escola Baré, que atua como uma unidade básica de saúde fluvial itinerante, divulgou o calendário das próximas expedições e as orientações para acesso aos atendimentos nas comunidades ribeirinhas da bacia do rio Tapajós, no Pará. Os serviços gratuitos são oferecidos nos municípios de Santarém, Belterra e Aveiro. O atendimento ocorre nas chamadas comunidades polo, com triagem e demanda espontânea. Para o cadastro no Sistema Único de Saúde, SUS, é necessário apresentar documento oficial com foto, CPF, cartão do SUS, além da caderneta de vacinação. Gestantes devem levar a caderneta de pré-natal e pacientes em acompanhamento podem apresentar exames anteriores. As consultas de rotina são realizadas das 8 horas da manhã ao meio-dia e das 2 às 6 da tarde. Enquanto o navio estiver ancorado, também há plantão para casos de urgência. O cronograma prevê expedições entre os meses de agosto e outubro, com datas definidas para as regiões de Santarém, Aveiro e Belterra. Para saber mais, acesse ridh.ufopa.edu.br ou envie e-mail para ridh@ufopa.edu.br. Dilson Santa Fé, para a Voz do Brasil.
1: Direitos da infância. Projetos voltados à redução da vulnerabilidade de crianças e adolescentes podem participar de edital do BNDES.
2: Serão selecionados até 8 projetos para promoção, proteção e garantia de direitos da juventude.
4: Os projetos devem atender a pelo menos um dos 5 eixos prioritários, que incluem assistência social, segurança alimentar, proteção contra a violência doméstica e sexual e prevenção ao uso de drogas. Com ações a serem executadas no Rio de Janeiro, São Paulo, Recife e Brasília, o apoio total pode chegar a 15 milhões de reais em recursos de doações incentivadas aos fundos dos direitos da criança e do adolescente. De acordo com o chefe do Departamento de Projetos Culturais do BNDES, Andrés Cortes, os recursos que viabilizam esse edital são obtidos a partir do mecanismo de incentivo fiscal previsto no Estatuto da Criança e do Adolescente e que se destina a ações que vão desde a prevenção da violência até o acesso à educação, saúde e cultura.
5: Esse edital visa destinar até 15 milhões para projetos sociais que garantam a diminuição de vulnerabilidades sociais ligados à infância e à juventude.
4: As inscrições dos projetos podem ser feitas até o dia 25 de agosto. Você pode obter mais informações sobre o edital no site bnds.gov.br/edital-FCA-2026. Reportagem André de Barros Lima.
2: Última notícia, em nota divulgada há pouco pela Secretaria de Comunicação Social da Presidência da República, o governo brasileiro repudiou o anúncio feito pelos Estados Unidos de prorrogar por mais um ano a declaração de emergência nacional em relação ao Brasil.
1: Segundo a nota, é inteiramente descabido caracterizar o Brasil como uma ameaça aos Estados Unidos, especialmente à luz dos históricos laços diplomáticos e da amizade que une os dois povos.
2: E essas foram as notícias do governo federal.
1: Fique agora com o Minuto do TCU. Em seguida...

0: das notícias do Poder Judiciário e do Congresso Nacional. Boa noite.
1: Boa noite para você e até amanhã.
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3: 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Você vai ouvir agora notícias do Poder Judiciário.
4: Supremo Tribunal Federal solicita informações ao Legislativo e ao Executivo sobre emendas parlamentares. TSE destaca fabricação da urna eletrônica em 30 anos de implantação do processo eletrônico. E para o STJ, segurado com HIV, mesmo assintomático, tem direito à indenização por invalidez funcional permanente. Boa noite, eu sou Marcela Luiza. O ministro Flávio Dino, do Supremo Tribunal Federal, solicitou informações ao Legislativo e ao Executivo em uma ação movida pelo partido Rede Sustentabilidade contra o modelo atual das emendas parlamentares impositivas. Na ação, o partido questiona mudanças na Constituição que autorizam parlamentares a destinarem verbas sem garantias suficientes de prestação de contas, transparência e controle de conflitos de interesse. Diante do pedido do partido, o ministro Flávio Dino solicitou informações ao presidente da República e aos presidentes da Câmara e do Senado, estabelecendo o prazo de 10 dias para a resposta. O ministro relator determinou que os poderes executivo e legislativo apresentem uma proposta detalhando o papel de cada agente público no ciclo da execução das emendas, definindo, inclusive, as responsabilidades dos parlamentares que indicam os recursos e os seus destinatários. Tribunal Superior Eleitoral destaca fabricação da urna eletrônica em seus 30 anos de implantação do processo eletrônico. O projeto é 100% nacional, pertence à Justiça Eleitoral e passa por rigoroso processo de auditoria. Estevam Furtado.
5: Há 3 décadas foram desenvolvidos 14 modelos de urna eletrônica e produzidos quase 1,5 milhão de equipamentos. O TSE elabora todas as especificações técnicas e de segurança que devem ser seguidas pelas empresas vencedoras das licitações. Após a aprovação do protótipo, a fabricação e os testes são acompanhados por servidores e técnicos da Justiça Eleitoral.
4: Segurado com HIV, o vírus da AIDS, mesmo sem sintomas, tem direito à indenização por invalidez funcional permanente. Esse entendimento é do STJ. Fátima Ochoa.
6: O militar com HIV foi considerado incapaz para as atividades militares. Ele tinha seguro coletivo com cobertura para invalidez funcional permanente total por doença. A Justiça de Rondônia determinou o pagamento da apólice, mas a seguradora recorreu ao STJ, alegando que o militar estava assintomático e não teria perdido a autonomia. Só que a terceira turma concluiu que, no caso de pessoas com HIV, a noção de perda da existência independente exigida para a indenização securitária deve considerar a irreversibilidade da infecção e a dependência contínua de tratamento médico, como nessa hipótese. Assim, concluiu que o militar tem direito à indenização por invalidez.

0: Permanente. A relatora foi a ministra Nancy Andrighi.
1: Para garantir que um empregador pague uma dívida trabalhista, a justiça determina que o passaporte seja apreendido. Mas tem um detalhe. Para o Tribunal Superior do Trabalho, é preciso considerar outras possibilidades antes disso. Rossini Gomes.
2: Um caso que ilustra essa questão envolve um português que mora no Brasil. Ele teve o passaporte apreendido por passar anos sem pagar a dívida. Ao julgar o processo, o TST decidiu pela liberação do documento. O motivo é que a instância anterior não analisou outras medidas antes de tomar essa decisão. Por exemplo, se o homem ocultou o patrimônio ou tinha um estilo de vida que demonstrava a possibilidade de pagar a dívida. Por isso, passaporte liberado.
1: Ministério Público Federal denunciou 216 pessoas por tráfico humano e contrabando de migrantes entre 2025 e 2026. As denúncias são resultado do trabalho da unidade especializada no combate a esses crimes, que completa 2 anos este mês. Vanessa Pereira.
3: Desde 2024, o MPF centralizou as investigações sobre tráfico de pessoas na Unidade Nacional de Enfrentamento do Tráfico Internacional de Pessoas e Contrabando de Migrantes. Em 2 anos de atuação, a unidade participou de mais de 1.100 processos judiciais. De 2025 até junho deste ano, 216 pessoas foram denunciadas à Justiça, 79 por tráfico internacional de pessoas e 137 por contrabando de imigrantes.
1: 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Uma boa noite e até amanhã.
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6: Eu sou Paula Groba.
7: E eu sou Ricardo Nakaoka.
6: E estes são os destaques de hoje do Jornal do Senado, que começa agora.
7: PEC da Segurança Pública chega ao Senado após modificações na Câmara.
6: Projeto suspende prazo para pesquisadoras durante licença maternidade.
7: Grupo de senadores cobra órgãos e propõe novas regras após caso do Banco Master.
6: Boa noite.
7: Boa noite.
6: Conciliar a carreira científica com a maternidade ainda é um desafio para milhares de pesquisadoras brasileiras.
7: Com o objetivo de evitar prejuízos à produção acadêmica, a Comissão de Direitos Humanos pode votar na volta das atividades do Senado um projeto que suspende prazos durante a licença maternidade. O repórter Márcio Maturana tem as informações.
8: Pesquisadoras, gestantes ou adotantes poderão ser beneficiadas com a suspensão dos prazos de bolsas, editais e projetos de pesquisa financiados com recursos públicos federais durante a licença maternidade. Isso é o que prevê um projeto que está pronto para votação na Comissão de Direitos Humanos na volta do recesso parlamentar, a partir de 3 de agosto. Pela proposta, o tempo de afastamento será acrescido ao prazo original e não poderá influenciar negativamente a avaliação de produtividade nem a participação em novos financiamentos públicos. A senadora professora Dorinha Seabra, do União do Tocantins, foi relatora de um outro projeto já transformado em lei, que também beneficia pesquisadoras gestantes ou adotantes.
9: Quando ela começou, ela não estava gestante, ela fica gestante. Ela não pode ficar gestante, porque o prazo vai contar contra ela, o programa vai perder pontuação, e aí ela tem problema, inclusive, em outras vezes que ela preenche a bolsa. Maternidade não pode ser ônus para a mulher, e não pode significar escolha entre carreira, entre formação.
8: O texto em análise na Comissão de Direitos Humanos é um substitutivo da senadora Mara Gabrilli, do PSD de São Paulo, a um projeto apresentado pela senadora Soraya Tronic, do PSB de Mato Grosso do Sul. Para evitar a sobreposição de normas e oferecer maior segurança jurídica, esse substitutivo incorpora as mudanças propostas a uma lei já existente sobre prorrogação de bolsas de pesquisa no caso de maternidade.
6: E aguarda votação no plenário do Senado o projeto que cria o Exame Nacional de Proficiência em Medicina. A prova será requisito obrigatório para que os recém-formados possam obter o registro profissional nos conselhos regionais. No entanto, ainda há uma divergência sobre qual órgão será responsável pela aplicação. O senador Rogério Carvalho, do PT de Sergipe, apresentou um texto substitutivo para atribuir essa função ao Ministério da Educação. Em junho, o governo também publicou uma medida provisória que prevê que o MEC aplique o exame. A MP ainda depende de análise do Congresso Nacional.
7: Já o senador Dr. Irã, do PP de Roraima, relator da proposta na Comissão de Assuntos Sociais, defende que a avaliação seja aplicada pelo Conselho Federal de Medicina. Ao classificar a iniciativa como o projeto mais importante do movimento médico brasileiro neste século, o parlamentar cobrou que o plenário vote a medida o quanto antes.
10: Nós precisamos frear a proliferação desenfreada de escolas médicas nesse país, formando médicos de péssima qualidade e causando muita vulnerabilidade ao povo brasileiro, principalmente ao povo que procura o Sistema Único de Saúde do nosso país.
6: O caso do Banco Master levou o Senado a intensificar a fiscalização sobre o mercado financeiro.
7: No primeiro semestre, um grupo da Comissão de Assuntos Econômicos ouviu autoridades, reuniu documentos e apresentou propostas para evitar novas fraudes. A reportagem é de Marcela Cunha.
11: Criado no início deste ano, o grupo da Comissão de Assuntos Econômicos, que acompanha o caso Banco Master, já ouviu dirigentes do Banco Central, da Comissão de Valores Mobiliários e do Banco de Brasília. O presidente do Banco Central, Gabriel Galípolo, defendeu a atuação da instituição e apontou limitações de pessoal, de tecnologia e de estrutura de fiscalização. Já o presidente interino da CVM, João Carlos Uzeda Scioli, afirmou que o órgão detectou movimentações atípicas do Master desde 2022. O presidente do BRB, Nelson Antônio de Souza, foi questionado sobre as operações realizadas com o Master e os possíveis prejuízos para o banco público. O ex-controlador do Master, Daniel Vorcaro, chegou a ter depoimento marcado, mas obteve do Supremo Tribunal Federal o direito de não comparecer. Entre os resultados do trabalho, a CAI retirou o sigilo de parte das auditorias do Tribunal de Contas da União sobre o caso. Presidente do colegiado, o senador Renan Calheiros, do MDB do Alagoas, defendeu a divulgação dos documentos.
12: Nós estamos retirando o sigilo, que é uma auditoria que a sociedade tem total interesse em conhecer. E não sei por que o próprio tribunal decreta sigilo sobre uma auditoria que ele próprio fez.
11: O grupo apresentou ainda 3 projetos para mudar as regras do Fundo Garantidor de Créditos, ampliar o controle sobre a venda de títulos bancários e endurecer as penas para fraudes financeiras.
6: E a criação de uma política nacional de transformação digital no campo está em análise na Comissão de Agricultura. A proposta busca modernizar o setor agropecuário com o uso de tecnologias como a inteligência artificial.
7: O texto também prevê a criação de laboratórios de inovação, a capacitação de agricultores e a oferta de linhas de crédito específicas. O senador Sérgio Petecão, do PSD do Acre, relatou a proposta na Comissão de Ciência e Tecnologia. Na avaliação do parlamentar, a iniciativa democratiza o acesso à tecnologia na agricultura e promove avanços no setor.
13: A iniciativa busca democratizar a conectividade rural, promover capacitação digital e incentivar as pesquisas, o desenvolvimento e a inovação.
6: E a PEC da Segurança Pública chegou ao Senado, mas a proposta de emenda à Constituição que reorganiza o sistema de segurança pública do país será analisada pelos senadores em uma versão diferente da encaminhada pelo Poder Executivo. O texto aprovado pela Câmara dos Deputados destinou parte da arrecadação das apostas esportivas aos Fundos Nacionais de Segurança Pública e do Sistema Penitenciário. Além disso, retirou a redução da maioridade penal de 18 para 16 anos em crimes com violência ou grave ameaça à pessoa, cuja validade dependeria de um referendo popular.
7: Para o senador Camilo Santana, do PT do Ceará, a segurança pública deve ser tratada como uma agenda nacional, baseada na cooperação entre União, Estados e municípios, e com atuação conjunta dos poderes da República. O parlamentar defende que a proposta seja colocada em votação No entanto, a PEC depende de decisão do presidente do Senado, Davi Alcolumbre, para começar a ser analisada na casa.
14: O crime organizado não pergunta em quem a vítima votou. Uma bala perdida não escolhe partido. A mãe que perde um filho não quer saber se a solução veio da direita ou da esquerda. Ela quer justiça, ela quer segurança. Nós podemos divergir sobre muitos temas, mas precisamos ser capazes de construir uma agenda comum para proteger o povo brasileiro.
6: A programação especial de férias do Congresso Nacional já recebeu mais de 8.500 visitantes na primeira semana de atividades. A agenda gratuita, que segue até o dia 2 de agosto, reúne experiências interativas e atividades voltadas para toda a família.
7: O balanço parcial mostra o interesse do público em conhecer de perto o funcionamento do Poder Legislativo durante o período de recesso escolar. A reportagem é de Yasmin Rodrigues.
15: A programação especial de férias promovida pelo Congresso Nacional, que tem atraído turistas de diferentes estados brasileiros e até do exterior, busca aproximar os cidadãos do Parlamento. Além de conhecer os espaços do Senado Federal e da Câmara dos Deputados, os visitantes podem acompanhar o espetáculo teatral Em Nome da Lei, 200 anos de Congresso, apresentado pelo projeto Visite em Cena, e assistir ao filme em realidade virtual Eunice, a Primeira Senadora, que retrata a trajetória da primeira mulher a ocupar uma cadeira no Senado. Diogo Diniz, servidor da Coordenação de Visitação do Congresso Nacional, apresentou os números registrados até agora e o perfil do público que participou das atividades.
16: O destaque é o aumento da presença de crianças, que cresceu 16% em relação ao ano passado. Outra novidade também que chamou a atenção foi o Visite em Cena, que já reuniu mais de 1.300 pessoas. E o filme Eunice, a Primeira Senadora, também está fazendo sucesso. É um filme em realidade virtual, que já foi visto por mais de 400 pessoas.
15: A programação especial de férias é gratuita. Para participar, basta comparecer ao Congresso Nacional das 9 da manhã às 5 da tarde com um documento oficial com foto. A entrada é livre, sem necessidade de agendamento.
7: Com a edição de Paula Groba e trabalhos técnicos de Eliseu Caires, o Jornal do Senado fica por aqui. Acompanhe agora as notícias da Câmara dos Deputados. Boa noite.
6: Uma boa noite e até amanhã.
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17: Parlamentares analisam proibição de ligações telefônicas feitas por robôs.
18: Comissões reafirmam hora-aula como medida das atividades do professor.
17: Debate analisa medidas para a inclusão de autistas no mercado de trabalho.
18: Boa noite. Parlamentares e debatedores sugerem práticas mais efetivas em empresas para a inclusão de pessoas com transtorno do espectro autista. A repórter Sofia Peçanha acompanhou a discussão.
19: Durante a audiência na Comissão Especial sobre a Política Nacional para Pessoas com Autismo, parlamentares e especialistas defenderam que a inclusão de jovens e adultos autistas no mercado de trabalho depende tanto de políticas públicas quanto do engajamento das empresas na adoção de práticas mais inclusivas. A comissão debate o projeto de lei que institui uma política nacional para pessoas com transtorno do espectro autista, produzir conhecimentos mais aprofundados, desenvolver estudos e pesquisas que levem a práticas terapêuticas e educacionais mais eficazes, estabelecer políticas públicas que resguardem os direitos da pessoa com autismo, são alguns dos objetivos do projeto que está sendo analisado pelos deputados. Durante a audiência, os participantes reforçaram que a inclusão profissional é possível desde que haja suporte adequado. A deputada Maria Rosas, do Republicanos de São Paulo, defendeu o chamado emprego apoiado como ferramenta para ampliar oportunidades.
20: Muitas pessoas dizem o seguinte: não há condições de inserir as pessoas com TEA no mercado de trabalho. Eu digo que sim, através do emprego apoiado, é uma tecnologia social que a gente tem a inclusão dessa pessoa com apoios, com suporte, com pessoas que vão orientar, vão ver o perfil. Então, é possível sim, nós não podemos desistir, há uma necessidade de suporte, por isso o emprego apoiado ele é muito bem-vindo.
19: O projeto em análise prevê o estímulo à inserção de pessoas com autismo no mercado de trabalho. Por isso, segundo parlamentares, a escuta de especialistas e de entidades que atuam na área é fundamental para orientar a construção de diretrizes mais efetivas e alinhadas às necessidades reais das pessoas com transtorno do espectro autista. O debate foi solicitado pelo deputado Orlando Silva, do PCdoB de São Paulo, com o objetivo de aprofundar a discussão sobre os desafios enfrentados por pessoas autistas na vida adulta, especialmente na busca por autonomia e emprego. Da Rádio Câmara de Brasília, Sofia Peçanha.
0: Direitos Humanos.
21: Pastor Diniz, do União de Roraima, apoia projeto que proíbe a divulgação de apostas, motéis e sites de acompanhantes em programas com classificação indicativa livre. Relator da matéria na Comissão de Comunicação, ele afirma que a medida protege crianças e adolescentes da exposição a conteúdos inadequados.
18: Pastor Diniz argumenta que a proposta tem respaldo na Constituição e ajuda a preservar o desenvolvimento físico, mental e emocional do público infanto-juvenil. Para o deputado, a restrição também reforça os valores éticos e sociais previstos para a programação de rádio e televisão.
0: Trabalho.
21: Debatedores criticam pejotização e alertam para a perda de direitos e queda na arrecadação. O repórter Murilo Souza acompanhou o encontro sobre o tema com deputados.
22: Debatedores criticaram em audiência pública na Câmara dos Deputados os efeitos da pejotização no mercado de trabalho. O termo se refere à contratação de trabalhadores como empresas, em atividades que antes exigiam carteira assinada. As críticas apontam perda de direitos trabalhistas e prejuízos à Previdência. A discussão ocorreu após decisão do ministro Gilmar Mendes, Supremo Tribunal Federal, que suspendeu processos sobre o reconhecimento de vínculo empregatício nesses casos. O tema terá repercussão geral e servirá de base para decisões em todo o país. Para parlamentares, o modelo amplia a exploração de trabalhadores. O deputado Bongás, do PT do Rio Grande do Sul, destacou que o trabalhador pejotizado não tem direitos como férias, 13º salário e FGTS.
23: Pejotizado não tem 13º, não tem férias, não tem adicionais, não tem tempo de suspensão de tempo de aviso prévio, né? Não tem recolhimento fundo de garantia. Então, todos esses aspectos. Então, do ponto de vista desta flexibilização e a troca, que muitas vezes, em maior dos casos, é simplesmente uma contratação, continua empregado, só que agora é empreendedor.
22: Dados do Ministério Público do Trabalho indicam que entre 2022 e 2023, o país deixou de arrecadar cerca de 100 bilhões de reais com esse tipo de contratação. Especialistas também alertam para os impactos fiscais e divergências no judiciário. Enquanto a Justiça do Trabalho costuma reconhecer o vínculo trabalhista e manter os direitos dos empregados, o Supremo Tribunal Federal tem validado contratos como prestação de serviço por empresas. Da Rádio Câmara de Brasília, Murilo Souza.
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0: Meio Ambiente.
18: Projeto que proíbe a utilização de penas e plumas de origem animal avança na Câmara. A ideia é que os adereços usados nas fantasias tenham origem sintética, como informa a repórter Maria Neves.
25: O projeto que proíbe a comercialização de fantasias e adereços com penas de origem animal avançou o primeiro passo na Câmara, com a aprovação pela Comissão de Desenvolvimento Econômico. De acordo com o relator, deputado Helder Salomão, do PT do Espírito Santo, além de proteger o direito dos animais, a proposta vai estimular a indústria nacional. O relator sustenta ainda que as mudanças não pretendem inviabilizar festas populares, mas estabelecer limites e incentivar alternativas.
1: A substituição das penas e plumas de origem animal por sintéticas vai baratear muito o custo. Isso significa que a gente vai ter fantasias mais baratas, alegorias mais baratas, com a mesma beleza plástica que o carnaval, obviamente, exige. E, além disso, se a gente substitui, né, as penas e plumas de origem animal por plumas e penas sintéticas, nós vamos estimular a produção nacional.
25: Pelo texto aprovado, as penas poderão continuar sendo usadas quando não houver sofrimento animal. O reaproveitamento de plumas também continuará permitido até a entrada em vigor da futura lei. As regras para esses casos deverão constar no regulamento da norma. A proposta de autoria do deputado Célio Studart, do PSD do Ceará, também prevê multa de R$5.000 a R$1.000.000 para quem descumprir a nova regra. Em caso de reincidência, a multa será aplicada em dobro e, a cada nova infração, o valor da multa será dobrado novamente. O projeto ainda será analisado por 4 comissões da Câmara. Se aprovado, poderá seguir diretamente para o Senado, sem necessidade de passar pelo plenário. Da Rádio Câmara de Brasília, Maria Neves.
21: João Carlos Bacelar, do PL da Bahia, propõe a criação de uma comissão parlamentar de inquérito para investigar crimes contra animais. O deputado pretende apurar casos de crueldade contra animais em todo o país.
18: João Carlos Bacelar explica que a CPI deve identificar os responsáveis pelos crimes e investigar a atuação de grupos organizados. Segundo o deputado, a comissão também precisa avaliar a efetividade das políticas públicas e da fiscalização para coibir a violência contra animais.
0: Educação.
21: Comissões da Câmara finalizam votação do projeto que muda critérios de cálculo de tempo de professores em atividades com estudantes. Entenda as alterações na reportagem de Luiz Cláudio Canuto.
2: A Comissão de Educação da Câmara aprovou o projeto que estipula a hora-aula como medida para cálculo do tempo de professores da educação básica, usado em atividades com estudantes. Segundo a proposta, a hora-aula seria usada como referência, mesmo que a aula tenha duração inferior a 60 minutos. Atualmente, a lei do piso salarial do Magistério Público da Educação Básica tem outro critério. Estabelece que os professores devem respeitar o limite máximo de 2/3 da carga horária para atividades com estudantes. Ou seja, o tempo restante é usado para preparar aulas, corrigir provas e outras atividades. O texto aprovado é um substitutivo da deputada Lídice da Mata, do PSB da Bahia, que sintetiza um projeto do deputado Tarcísio Mota, do PSOL do Rio de Janeiro. A relatora diz que a proposta tenta acabar com a interpretação de que os minutos que restam da hora-aula pedagógica possam ser considerados tempo de atividade extra-classe, algo que já foi rejeitado pelo Superior Tribunal de Justiça em 2024. Contar esses minutos diminui o período para atividades extra-classe, como explica o autor da proposta, Tarcísio Mota.
3: Qual é a nossa novidade nesse projeto de lei? Que a gente percebeu que, infelizmente, alguns prefeitos e governadores resolveram dar uma de esperto e contar todos os minutinhos que estão na questão da carga horária do professor, e nos lugares em que a hora-aula é menor do que uma hora-relógio, ou seja, tem menos do que 60 minutos, eles resolveram dizer, então, esses 10 minutos que sobram, se a hora-aula for de 50 minutos, conta para o tempo de planejamento, o que é uma falsidade. Fazendo com o quê? Como aconteceu lá no município do Rio de Janeiro. Os professores sejam obrigados a pegar mais turmas, tendo o mesmo tempo de planejamento, ou seja, é um descumprimento da lei, e sem ganhar mais um salário a mais, ou seja, mais trabalho, menos tempo de planejamento, ferindo o princípio da lei do piso salarial nacional.
2: Como exemplo de como ficaria com a aprovação da lei, o deputado afirma que quando um professor dá 3 aulas, os minutos dedicados à aula não interferem no fato de que existe necessidade de um planejamento. O projeto muda a lei do piso salarial dos professores e acrescenta um dispositivo no artigo que estabelece textualmente: para fins do cálculo da proporção mínima de 2/3 da jornada destinada às atividades de interação com educandos, a carga horária do docente será apurada com base em horas-aula, mesmo se a sua duração for inferior a 60 minutos. A proposta para virar lei precisa ser aprovada pela Câmara e pelo Senado. Da Rádio Câmara de Brasília, Luiz Cláudio Canuto.
18: A deputada Lídice da Mata também foi a relatora do projeto na Comissão de Constituição e Justiça, que também aprovou o texto.
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0: Justiça.
21: Rodrigo Valadares, do PL de Sergipe, é autor de projeto que proíbe a concessão de indulto, graça, anistia e perdão judicial para condenados por crimes praticados contra crianças. A proposta também impede o reconhecimento do perdão do ofendido nesses casos.
18: O projeto de Rodrigo Valadares altera o Código Penal e o Estatuto da Criança e do Adolescente para impedir...
0: Consumidor.
21: Câmara analisa a proibição de ligações telefônicas feitas por robôs. A repórter Júlia Lopes nos traz as medidas propostas.
5: Em 2025, o Brasil registrou mais de 10 bilhões de ligações telefônicas feitas por robôs por mês, segundo a Agência Nacional de Telecomunicações, a Anatel. Para reduzir o incômodo dessas chamadas à população, a Comissão de Defesa do Consumidor da Câmara dos Deputados aprovou um projeto que proíbe a realização de ligações automáticas em massa, conhecidas como robocalls. A proposta trata das chamadas feitas de forma repetitiva e sem a participação de um atendente humano, geralmente usadas para vender produtos, cobrar dívidas ou realizar pesquisas. Para o relator do projeto, deputado Áureo Ribeiro, do Solidariedade do Rio de Janeiro, embora a legislação já permita que o consumidor adote medidas como cadastrar o número em listas de bloqueio ou no serviço Não Perturbe, essas ferramentas ainda não são suficientes para impedir as ligações automatizadas.
8: De fato, mesmo com a existência de cadastros destinados a bloquear ligações de telemarketing, como Não Perturbe e estas listas mantidas por PROCONs estaduais, os abusos continuam muito presentes na vida de todos nós. Isso porque, apesar de sua utilidade e crescente adesão popular, esses cadastros enfrentam limitações estruturais, tais como a iniciativa do próprio consumidor para inscrição.
5: Segundo o projeto, as empresas que desrespeitarem a regra estarão sujeitas a multas que variam de R$ 5.000 a R$ 50.000 por ligação ou mensagem indevida. Em casos de reincidência, poderão ter o serviço de telemarketing suspenso e até perder a autorização para atuar no setor de telecomunicações. O texto também obriga empresas e operadoras a adotarem tecnologias que garantem a identificação real de quem faz a chamada como forma de evitar fraudes. Apesar disso, a proposta prevê exceções para o uso de chamadas e mensagens automáticas. Elas serão permitidas em casos de utilidade pública, como avisos de órgãos públicos ou de empresas de serviços essenciais com informações urgentes, quando houver atendimento humano imediato, sem reprodução prévia de mensagens gravadas e em situações de obrigação legal. O projeto que proíbe ligações telefônicas automáticas feitas em massa será analisado agora pela Comissão de Constituição e Justiça. Da Rádio Câmara de Brasília, Júlia Lopes.
0: Segurança Pública.
18: Zuco, do PL do Rio Grande do Sul, propõe que a indenização paga a quem entrega armas de fogo tenha como parâmetro principal o preço médio de mercado, definido em regulamento. Ele também defende que a nota fiscal e o estado de conservação da arma sejam considerados no cálculo.
21: Relator da proposta na Comissão de Segurança Pública, Zuco substituiu a definição do valor em lei por diretrizes para que o Executivo regulamente os critérios de indenização. O objetivo, segundo ele, é evitar questionamentos sobre a constitucionalidade da medida.
0: Economia.
18: Comissão Especial da Câmara está analisando a atualização do teto para a declaração de microempreendedor individual.
21: A repórter Noelle Nobre tem mais informações sobre o colegiado.
9: A comissão especial que vai analisar o projeto que aumenta o limite de faturamento do MEI, o microempreendedor individual, já foi instalada na Câmara. A deputada Anne Ortiz, do PP do Rio Grande do Sul, foi eleita presidente do colegiado e o deputado Jorge Goetting, do Republicanos de Santa Catarina, será o relator. O projeto já foi aprovado pelo Senado e eleva para R$ 130 mil reais a receita bruta anual permitida para enquadramento como MEI. Atualmente, o limite é de R$ 81 mil. Reais. A proposta também autoriza a contratação de até 2 empregados, o dobro do permitido hoje. Anne Ortiz destacou que o teto atual está defasado há cerca de 10 anos, o que empurra muitos empreendedores para a informalidade.
10: Nós estamos tratando de um assunto que não é só urgente para os micro e pequenos empreendedores, empreendedores individuais, para todos aqueles que empreendem no nosso país, geram emprego, renda e fazem a economia girar, que estão aí há uma década trabalhando dentro de uma faixa, dentro de um teto desatualizado.
9: O relator Jorge Goetting ressaltou a importância do setor e disse que o relatório

0: buscará consenso com a área econômica do governo e com frentes produtivas.
1: Nós temos que impulsionar os negócios, dar condições do MEI crescer, como você falava antes, Anne, criar uma rampa para que o MEI daqui um pouco possa ser micro, para que o micro possa ser uma pequena empresa, para que a pequena empresa queira ir para o lucro presumido ou para o lucro real, para ela crescer.
0: Além de Anne Ortiz e Jorge Goetting, a comissão será dirigida pelos deputados Adriana Ventura, do Novo de São Paulo, Helder Salomão, do PT do Espírito Santo, e Bia Kicis, do PL do Distrito Federal, eleitos como vice-presidentes. Da Rádio Câmara de Brasília, Noelle Nobre.
2: Agricultura.
3: Márcio Neiser, do Solidariedade do Maranhão, apresentou o projeto que cria o Sistema Nacional de Monitoramento da Pesca Artesanal. A proposta prevê adesão voluntária a um sistema de geolocalização e botão de emergência para embarcações de pequeno porte.
4: Segundo Márcio Neiser, o projeto autoriza o governo a...

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2: O programa Memória Institucional da Universidade Estadual do Tocantins reuniu diretores dos campus da Unitins, coordenadores de cursos, representantes da Universidade Aberta do Brasil e do programa Tô Graduado para debater iniciativas voltadas à preservação e valorização da memória institucional da universidade. Foram apresentadas propostas para estimular o desenvolvimento de ações e projetos nos campos e polos da Unitins que contribuam para o resgate, a organização e a preservação da trajetória da Unitins em diferentes territórios do Estado. O programa Memória Institucional é uma iniciativa voltada ao resgate, organização e difusão da história da Unitins, buscando preservar documentos, registros, relatos e demais elementos que compõem a trajetória da instituição desde sua criação, fortalecendo sua identidade e contribuindo para a construção da memória universitária do Tocantins.

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